0: foram os descontos na conta de energia elétrica.
1: Aquele edital único de habitação veio da contribuição de menos 0,33 pontos assim, para a energia elétrica residencial, que recuou 7,63% no mês, em decorrência da incorporação do bônus de Itaipu, creditado nas faturas emitidas no mês de agosto.
0: O preço dos alimentos também recuou em agosto. Os maiores descontos ficaram com a batata inglesa, cenoura, cebola, tomate, ovo de galinha e café moído. A tendência de queda foi confirmada por um levantamento realizado em parceria com a Conab, Companhia Nacional de Abastecimento. De acordo com a diretora de Política Agrícola e Informação da companhia, Nayara Andreoli Bittencourt, a queda no preço desses itens influencia o valor da cesta básica no país.
2: O custo da cesta básica caiu em 25 das 27 capitais pesquisadas pela Conab e alguns alimentos importantes na mesa dos brasileiros contribuíram para esse resultado. O café e o tomate tiveram queda em 23 capitais, o feijão carioca ficou mais barato em 19 e o açúcar em 16 capitais. Boa parte desses alimentos tem a queda relacionada ao aumento da oferta e ao avanço das safras desses produtos.
0: Pão francês e óleo de soja, por outro lado, registraram variações acima de 2%, de acordo com o levantamento da Conab. Os preços mais altos são explicados pelo aumento da demanda global por esses itens, além dos possíveis efeitos climáticos do El Niño sobre a safra 2026-2027. Reportagem Graziele Bezerra.
3: Dia do Cerrado, foram divulgados novos dados sobre o desmatamento.
4: A perda de vegetação nativa recuou 19% em agosto, segundo os alertas em tempo real do DETER.
3: Também foi assinada a portaria que identifica as áreas prioritárias do Cerrado para a segurança hídrica.
5: Segundo o maior bioma do Brasil, o Cerrado ocupa um quarto do território nacional e é a savana mais rica do mundo em biodiversidade. Situado sobretudo no Planalto Central, também tem papel fundamental na disponibilidade de água no país, como explica Humberto Lúcio Lima, diretor-presidente do Instituto Arvoredo, que atua na preservação do Cerrado.
6: É o bioma conhecido como caixa d'água do Brasil, por possuir 3 aquíferos, abastecer 8 das 12 bacias hidrográficas que nós temos e ter mais de 131 mil nascentes. Então é um bioma extremamente importante, não só para as mudanças climáticas, também como para a água potável no Brasil.
5: E um novo levantamento divulgado pelo governo federal mostrou que 51% de todo o território do Cerrado é considerado prioritário para a segurança hídrica do Brasil. Com base nisso, foi assinada uma portaria que cria um sistema de áreas prioritárias de recarga hídrica no Cerrado. Os dados das principais áreas estarão disponíveis para gestores, pesquisadores e população em geral. A medida visa identificar e proteger regiões estratégicas para manutenção dos recursos hídricos, como comentou o ministro do Meio Ambiente e Mudança do Clima, João Paulo Capobianco.
7: São vários estudos mostrando a redução da vazão nos principais rios do Cerrado. Esse dado das áreas prioritárias para recarga hídrica é algo absolutamente fundamental. Quando você apresenta com base sólida em dados científicos, as áreas prioritárias, isso permite você organizar melhor os seus investimentos. É claro que todas são importantes, mas se nós temos recursos ainda não tão abundantes como gostaríamos, nós precisamos começar pelas áreas prioritárias.
5: Também nesta sexta-feira foram divulgados novos dados sobre o desmatamento no Brasil. Segundo informações do sistema DETER, Sistema de Detecção de Desmatamento em Tempo Real, do Instituto Nacional de Pesquisas Espaciais, os alertas de desmatamento no Cerrado caíram 19% em agosto, na comparação com o mesmo mês de 2025. A perda de vegetação nativa somou 238 quilômetros quadrados. Reportagem Gabriela Noronha.
4: O Ministério da Saúde confirmou 3 casos de sarampo em Tabatinga, no Amazonas.
3: Outros 2 foram confirmados em São Paulo, que já soma 32 pacientes esse ano.
4: O Brasil é considerado livre do vírus desde 2024, mas ainda registra casos esporádicos.
3: A vacinação é a principal forma de evitar a transmissão da doença. O imunizante é oferecido gratuitamente pelo SUS.
8: Após a confirmação nesta semana de 3 casos de sarampo no estado do Amazonas, o Ministério da Saúde intensificou as ações de vigilância na região. Os esforços são para interromper possíveis cadeias de transmissão do vírus. Os casos foram confirmados em Tabatinga, na fronteira entre Brasil, Colômbia e Peru. Os episódios ocorreram em pessoas que vieram da cidade de Alto Monte, no Peru, sem histórico de vacinação contra o sarampo. Além do Amazonas, o Ministério da Saúde mantém alerta para São Paulo, que registrou 32 casos neste ano, 2 pacientes confirmados esta semana. Medidas de vigilância sanitária e vacinação estão sendo tomadas e não há registro de circulação do vírus para além das cidades de Guarulhos, São Bernardo do Campo e a capital paulista, que registra 29 dos 32 casos. O Brasil é certificado como livre do vírus desde 2024, mas ainda registra casos esporádicos, principalmente relacionados à importação do vírus de outros países. O sarampo já foi uma das principais causas de mortalidade infantil em todo o mundo. A transmissão ocorre pelas vias aéreas, ao tossir, espirrar, falar ou respirar. A doença possui alto nível de contágio. Quando a pessoa é infectada, ela pode transmitir o vírus para 90% das pessoas próximas que não estejam imunes. A vacinação é a principal forma de evitar novos casos. Os imunizantes são oferecidos gratuitamente pelo SUS e integram o calendário nacional de vacinação para pessoas de 12 meses a 59 anos. Há 2 vacinas disponíveis no SUS para a proteção contra a doença: a tríplice viral, que protege contra sarampo, caxumba e rubéola, e a tetraviral, que além dessas 3, imuniza também contra a varicela. Edinaldo Júnior para a Voz do Brasil.
4: PrevBarco, uma espécie de agência flutuante do INSS, leva serviços e informações de previdência social a comunidades isoladas do país.
3: Em setembro, a embarcação vai iniciar uma nova operação no Amapá.
4: Entre 28 de setembro e 9 de outubro, atenderá comunidades do arquipélago do Bailinque. Depois segue para o município de Cutias, onde permanece até 23 de outubro.
3: Mas, antes de seguir para o Amapá, o PrevBarco estará em Chaves, no arquipélago do Marajó, no Pará, de 14 a 25 de setembro.
4: Não é necessário realizar agendamento prévio. O atendimento ocorre por ordem de chegada durante a permanência da embarcação em cada localidade.
3: Estudantes do ensino médio de todo o Brasil têm até 15 de setembro para se inscrever na primeira edição nacional da Olimpíada Nacional de Empreendedorismo.
4: O evento é individual e gratuito.
3: E os finalistas vão participar de uma imersão em empresas parceiras do projeto.
9: A competição começa no dia 18 de setembro com uma prova online de caráter diagnóstico. As questões envolvem raciocínio lógico, inovação e empreendedorismo com situações do cotidiano. Os 100 mil estudantes com melhor desempenho avançam para a segunda fase, marcada para 9 de outubro. Nessa etapa, a prova será dissertativa e os estudantes deverão desenvolver propostas de soluções e modelos de negócios. Os 100 melhores colocados no ranking nacional serão selecionados para a fase final. O secretário nacional de Inclusão Socioprodutiva, MEIS e Cooperativismo, do Ministério do Empreendedorismo, da Microempresa e da Empresa de Pequeno Porte, Danilo Cabral, disse que os finalistas participam de um curso intensivo de curta duração voltado ao aprimoramento dos projetos, desenvolvimento de produtos e elaboração de planos de negócio.
10: É linkar aqueles que estão na escola, que precisam identificar essa vocação, qualificar, formar para poder empreender com esse mundo do trabalho. É o papel do ensino médio, é formar para a cidadania e formar para o mundo do trabalho. Essa imersão vai durar 3 dias, onde aí sim os alunos já terão que apresentar um produto, um plano de negócio, e disso sairá 27 finalistas.
9: Além das provas, a programação prevê atividades de formação para estudantes, professores e escolas participantes. A etapa nacional será realizada em Brasília no dia 10 de dezembro. As inscrições são gratuitas e podem ser feitas pela internet até 15 de setembro. O endereço é one.ufma.br. Com locução de Natália Koslick, reportagem Pablo Mundim.
4: O uso da biometria digital ou um reconhecimento facial já faz parte da vida das pessoas hoje em dia.
3: Seja para fazer uma transação bancária ou para acessar o gov.br, por exemplo, esse tipo de procedimento agiliza o acesso a serviços e informações, protegendo os dados dos usuários.
4: Vamos saber como esses dados são armazenados e que cuidados extras podem ser tomados no ambiente digital.
11: Fazer uma selfie, aquela foto de si mesmo, virou rotina não só para as redes sociais. Também é com ela que é possível acessar portarias de prédios, desbloquear o celular, abrir aplicativos bancários ou entrar no portal gov.br, por exemplo. A biometria facial e a digital, aquela que lê as impressões digitais, estão presentes no dia a dia do cidadão. A tecnologia confirma a identidade do usuário em segundos e cria uma camada extra de proteção. Laerte Peota de Melo, professor da Universidade de Brasília e especialista em cibersegurança, explica que há diferenças nos sistemas biométricos de acordo com a finalidade.
12: Tanto os bancos quanto sistemas assim, que a gente chama de sistemas críticos, eles têm um sistema biométrico muito mais eficiente. Ele é diferente do que a gente usa no celular, no nosso dia a dia. A biometria que você usa no celular é para acessar os seus dados que estão no seu aparelho. Então, são sistemas bem diferentes.
11: A biometria digital analisa os padrões únicos dos dedos das mãos. Já o reconhecimento facial mapeia pontos e contornos do rosto, como a distância entre os olhos e o formato do queixo. No Brasil, a biometria é classificada como dado pessoal sensível pela Lei Geral de Proteção de Dados. As empresas são obrigadas a explicar o motivo da coleta, armazenar os dados de forma segura e excluí-los quando não forem mais necessários. Gustavo Henrique de Souto Silva, subsecretário de Planejamento e Tecnologia da Informação do Ministério das Comunicações, explica que essas informações são protegidas.
13: Quando a gente fala de segurança e as pessoas têm esse medo daquele dado vazar, é que esses dados, eles são muito bem protegidos, são criptografados e assim, não é qualquer pessoa ou empresa que tem acesso a isso. E esses dados não é disponível, acessível de forma indiscriminada. Então, eles têm um controle de acesso.
11: E alguns procedimentos simples podem ajudar a proteger a identidade e os dados sensíveis no ambiente digital, como ativar a verificação em duas etapas em suas contas, usar um gerenciador de senhas para armazenar os dados e proteger o chip do seu celular nas configurações do telefone. Reportagem Luciana Colares de Holanda.
3: A identificação biométrica virou política nacional pelo Ministério de Portos e Aeroportos. O objetivo é modernizar o controle de acesso e ampliar a segurança nos sistemas de transporte do país.
4: A iniciativa padroniza o uso de tecnologias como reconhecimento facial e digital em aeroportos, portos, instalações portuárias e hidrovias.
3: E a biometria deixa o sistema nos aeroportos mais moderno. Mas tem coisas que só dependem do ser humano para a viagem ser mais tranquila, como disciplina e educação.
4: Tumultos, brigas ou até mesmo piadinhas fora de hora em aeroportos ou aviões podem causar um verdadeiro transtorno para muitas pessoas, como atrasos de voos e até pousos de emergência.
3: Agora, os passageiros que não respeitarem as regras serão penalizados com multas altas e podem chegar a ficar proibidos de viajar por até um ano.
4: E para alertar os viajantes sobre essas mudanças, o Ministério de Portos e Aeroportos lançou a campanha Parece Exagero, é Segurança.
14: O passageiro indisciplinado é aquele que comete atos que violam e comprometem a segurança, a tranquilidade e a dignidade de outras pessoas. O analista de marketing João Gabriel Palhão conta que já presenciou um desses atos que provocou atrasos e estresse nos passageiros.
15: Vindo aqui para Brasília mesmo, eu presenciei isso com um caso de notebook. Desde o início do voo, a comissária já avisou, na hora que ela passava perto, o cara tirava, mas sempre voltava. Então foi o voo inteiro dando trabalho.
14: A campanha Parece Exagero, mas é Segurança foi motivada pelo aumento de episódios envolvendo passageiros indisciplinados a bordo das aeronaves e nos aeroportos do país. Segundo o Ministério de Portos e Aeroportos, o Brasil registrou 881 casos de indisciplina no transporte aéreo entre janeiro e junho de 2026. Desse total, 154 episódios poderiam comprometer de forma grave a segurança operacional. A assistente social Maria Bezerra afirma que essas atitudes prejudicam muitas pessoas.
16: A gente pode perceber em vários voos problemas com um ou outro passageiro, ou uma ou outra também, que pensam que o umbigo dela fala por todo mundo, não é? Então eu acho que é bastante interessante a gente pensar que um voo com mais de 100 pessoas, além de mim, todos têm direito. E uma pessoa não pode impedir o bem-estar das demais.
14: Além da campanha, a ANAC, Agência Nacional de Aviação Civil, definiu um conjunto de medidas para enfrentar situações que possam comprometer a segurança e o funcionamento das operações aéreas por causa de passageiros indisciplinados. Entre as punições estão aplicação de multas, além de ter o direito de viajar suspenso por um ano. Como explica o superintendente de infraestrutura aeroportuária da Agência de Aviação Civil, Giovano Palma.
17: Então há uma multa de até R$17.500 para os casos graves. São aqueles casos de agressão do pessoal do balcão de check-in, agressão do pessoal que faz o controle de segurança, ou também informação falsa de bomba. E ainda nós temos os casos gravíssimos, que são aqueles casos a bordo da aeronave, em que há, por vezes, uma agressão ao tripulante, em que inviabiliza esse tripulante de continuar trabalhando dentro da aeronave. E se um tripulante, ele acaba por uma agressão não podendo trabalhar, isso afeta a segurança, principalmente no momento de emergência, que além da multa, pode haver um impedimento de voar por até 6 ou 12 meses, né?
14: As novas medidas passam a valer a partir de 14 de setembro. Reportagem Cleide Lopes.
3: Para saber mais sobre a resolução 800 da ANAC, que cria regras para atos de indisciplina, acesse pareceexagero.com.br.
4: Estudantes que ingressaram em cursos presenciais de licenciatura este ano já podem se inscrever no PEDMEIA Licenciaturas.
3: O prazo vai até o dia 19 de dezembro, enquanto houver vagas.
4: Podem participar estudantes que tiveram pelo menos 650 pontos no Exame Nacional do Ensino Médio, Enem, e foram matriculados por meio do SISU, ProUni ou FIES.
3: A bolsa é de R$ 1.050 por mês durante todo o curso. Desse valor, R$ 700 podem ser sacados todo mês e R$ 350 ficam em poupança.
4: As inscrições devem ser feitas pela plataforma Freire no site freire.caps.gov.br.
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3: Hoje vamos viajar até o sertão do Nordeste, no interior do Piauí.
4: É na Serra da Capivara que encontramos a maior quantidade de arte rupestre no Brasil.
3: Além do valor histórico, por lá é possível fazer trilhas, escaladas, passeios de bicicleta e até voos livres.
19: Sinônimo de fofura e tranquilidade, a capivara virou febre mundial. Maria Luísa Fukushima Rodrigues, de 5 anos, é fã desse animal que vive perto de lagos e rios em várias partes do país. Maria Luísa, qual é o seu bichinho preferido?
20: Capivara.
19: E por quê?
20: Porque eu gosto muito que ela me ensina a nadar, porque ela é bem fofinha.
19: Nas redes sociais, a capivara também virou fenômeno pop, com vídeos que mostram a rotina sociável dessas adoráveis criaturas. O sucesso é tanto que a capivara ganhou um dia mundial, comemorado na próxima segunda-feira. E no Brasil, a fama do bichinho não é diferente. Hoje, vamos conhecer um lugar que leva o nome da nossa estrela. No interior do Piauí, a arqueóloga Niede Guidon encontrou em 1979 um verdadeiro tesouro da história. Vestígios humanos de mais de 50 mil anos atrás. Mais de 1.300 sítios arqueológicos já foram catalogados na Serra da Capivara. São pinturas rupestres que registram cenas de caça, rituais, danças e outras atividades do cotidiano oceano de povos que viveram na região. E para preservar toda essa história, foi criado o Parque Nacional da Serra da Capivara, no meio da Caatinga brasileira. Em 1991, o local entrou para a lista de Patrimônio Mundial da Unesco. Quem conta a história do desenvolvimento do local é a arqueóloga e pesquisadora Gisele Felice.
1: A ideia era fazer com que tivesse alguma coisa que pudesse gerar renda, melhorar a qualidade de vida das pessoas e, ao mesmo tempo, preservar o patrimônio cultural, que seriam sítios arqueológicos com as pinturas rupestres, que são magníficas, e preservar o patrimônio natural.
19: E quem vai visitar, é bom saber que tem bastante coisa para ver, hein? Como disse o professor de geografia e guia turístico Wilke Amorim Lopes.
21: Ele tem vários atrativos. Nós temos cânions, nós temos a fauna, nós temos a flora, temos as pinturas rupestres, que temos dois museus para proporcionar o turista, o visitante, a conhecer o Parque Nacional Serra da Capivara. Nós temos também fósseis da megafauna. Há 12 mil anos atrás, nós temos mais da megafauna, preguiça gigante, mastodonte, macrauchenha, ilhamas.
19: A história a olhos vistos. Foi o que o professor universitário de Recife, em Pernambuco, Raimundo Nonato Ferreira, teve a oportunidade de mostrar ao filho de 10 anos na Serra da Capivara.
21: Ele mesmo disse que foi uma experiência sem igual, inclusive algumas coisas que ele tinha visto na escola. E agora ele pôde ter a oportunidade de visitar as pinturas rupestres, ver esses rastros deixados há mais de 5, 10, 15, 50 mil anos pelo homem americano. E ele pôde ver, não só como foi descrito na sala de aula, mas pôde ver em loco. Então, assim, para ele foi uma experiência única.
19: Ficou curioso? Para conhecer mais sobre a história do parque, que fica no meio da Caatinga, a visita está aberta todos os dias, das 6 da manhã às 6 da tarde. Mas atenção, a entrada no parque só é permitida com guia credenciado do ICMBio. Tudo para proteger a biodiversidade do sertão e o legado das pinturas rupestres. Eu sou a Raquel Mariano e até a próxima viagem.
3: E na próxima sexta-feira, nós vamos celebrar o primeiro Dia Internacional das Cavernas, comemorado oficialmente em 13 de setembro. Até lá.
4: E essas foram as notícias do governo federal.
3: Fique agora com as notícias do Poder Judiciário e do Congresso Nacional. Boa noite, um bom fim de semana.
4: A gente volta na segunda-feira, uma boa noite.
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23: STF homologa planos estaduais contra violações de direitos no sistema prisional.
24: Telegram detalha ações contra desinformação em plano para eleições.
23: FGTS completa 60 anos neste mês.
24: Boa noite, eu sou Leandro Bezerra.
23: E eu sou Walter Lima.
24: STF confirma planos de reestruturação do sistema penitenciário de 14 estados.
23: Os demais estados e o DF tiveram os planos validados, mas com ressalvas. Carolina Chaves.
25: Em 2024, o STF homologou o Plano Pena Justa, que prevê medidas para enfrentar problemas históricos do sistema prisional. A partir dessas diretrizes, estados e Distrito Federal elaboraram planos locais. Agora, o Supremo também definiu como será feito o monitoramento das ações. Os tribunais de justiça terão que padronizar os procedimentos e monitorar o cumprimento das medidas previstas. Os corregedores gerais de justiça deverão acompanhar a execução dos planos com o apoio dos grupos de monitoramento e fiscalização do sistema carcerário. As informações deverão ser encaminhadas ao CNJ pelos comitês locais. Juízes corregedores de presídios e magistrados responsáveis pelas varas de execuções penais também poderão auxiliar na fiscalização.
24: Telegram apresenta plano de conformidade para as eleições.
23: A medida faz parte das ações do TSE para o combate da desinformação.
0: Guilherme Firmino.
2: Segundo plano, a plataforma poderá remover materiais potencialmente ilegais, restringir ou excluir contas em desacordo com o plano e usar marcadores para alertar os usuários sobre possíveis fraudes ou conteúdos falsificados. A plataforma também pode fazer a moderação de grupos, contas, bots e canais, através de denúncias ou por um sistema de detecção interna. A empresa deixa claro que as medidas abrangem apenas as funcionalidades públicas do serviço. As comunicações privadas permanecem protegidas e não são monitoradas.
5: Lei que criou o FGTS completa 60 anos no domingo, 13 de setembro.
6: O fundo foi criado em 1966. Larissa Batista.
7: Há 60 anos, o FGTS funciona como uma rede de proteção para quem trabalha. O empregador deposita todo mês e sem descontar do salário o valor em uma conta vinculada. Esse dinheiro pode ser sacado nas situações previstas em lei, mas é preciso ficar de olho. Cerca de 1,5 milhão de empregadores devem juntos 11 bilhões de reais em FGTS. Por isso, você deve prestar atenção e conferir os depósitos todo mês pelo aplicativo Meu FGTS.
8: Justiça recebe denúncia e ex-deputado TH Joias torna-se réu por corrupção.
26: A denúncia foi apresentada pelo Ministério Público Federal, Vanessa Pereira.
27: A denúncia contra o ex-deputado estadual TH Joias e outras quatro pessoas foi recebida pelo Tribunal Regional Federal da 2ª Região nesta semana. De acordo com o MPF, o esquema envolvia a ocupação de cargos públicos, o vazamento de dados policiais e a facilitação de vantagens ilícitas. Além da condenação pelos crimes imputados, o MPF requereu ao tribunal a manutenção das medidas cautelares pessoais e patrimoniais fixadas pela justiça. O tribunal manteve a prisão preventiva dos acusados, ordenou a transferência do ex-deputado para a penitenciária federal e deu aval ao compartilhamento de provas e uso de bens apreendidos.
8: Medida protetiva não pode impor à vítima de crime sexual o ônus de se afastar do acusado no trabalho.
26: Essa decisão é do ministro Antônio Carlos Ferreira do STJ, Fátima Uchoa.
28: Inicialmente, a medida protetiva determinava que o acusado mantivesse distância mínima de 100 metros da vítima de crime sexual e não tivesse contato com ela, que trabalha na mesma instituição. Mas devido à dinâmica profissional, o homem superior e hierárquico comparecia ao local de trabalho da mulher, o que a fazia se afastar das atividades para cumprir a ordem judicial. O ministro Antônio Carlos Ferreira ampliou a medida protetiva de urgência para proibir o investigado de ir ao local de trabalho da vítima. Segundo o ministro, a proteção legal não pode funcionar para obrigar a própria vítima a restringir atividades profissionais para não se encontrar com o investigado.
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8: A você uma boa noite.
26: Um bom fim de semana e até segunda-feira.

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1: Eu sou Humberto Pinheiro e estes são os destaques de hoje do Jornal do Senado, que começa agora. Projeto que autoriza trabalho com reciclagem a presos dos regimes fechado e semiaberto está pronto para votação. Sem aprovação pelo Congresso, 5 medidas provisórias perdem a validade. Congresso participa de campanha Setembro Amarelo de prevenção ao suicídio. Boa noite. Presos dos regimes fechado e semiaberto poderão trabalhar com reciclagem de materiais. É o que prevê um projeto que já foi aprovado pela Comissão de Meio Ambiente e agora está pronto para ser analisado pela Comissão de Constituição e Justiça. A proposta altera duas legislações para viabilizar o trabalho de pessoas presas na coleta e na reciclagem de materiais. Mais detalhes com o repórter César Mendes.
2: O projeto em análise na Comissão de Constituição e Justiça permite a participação de presos em atividades de limpeza urbana e de manejo de resíduos sólidos, iniciativas que, segundo o autor, senador Sérgio Petecão, do PSD do Acre, vão contribuir para a ressocialização e para o desenvolvimento sustentável. O texto aprovado pela Comissão de Meio Ambiente em junho muda duas legislações para que isso seja possível: a Lei de Saneamento Básico, incluindo a possibilidade de que a triagem de resíduos seja realizada pelos condenados, e a Política Nacional de Resíduos Sólidos, para que o desenvolvimento de projetos de reciclagem por presos seja considerado como uma das iniciativas atendidas prioritariamente por linhas de financiamento público. O texto original previa ainda mudanças na Lei de Execução Penal, mas isso foi retirado da proposta sob a justificativa de que já existem normas legais que autorizam o funcionamento de oficinas de reciclagem nos presídios, como explicou o relator designado, senador Confúcio Moura, do MDB de Rondônia.
3: Devemos reconhecer que, pelo atual regulamento jurídico, não há vedação alguma para a implantação de oficina de reciclagem de resíduos sólidos nas unidades prisionais, já existindo inclusive experiência nesse segmento.
2: Se for aprovado na comissão e não houver recurso para a votação no plenário, o projeto seguirá para a Câmara dos Deputados.
1: Entre meninas de 15 a 19 anos, o Brasil registrou mais de 289 mil partos em 2023. O dado foi divulgado pelo Ministério da Saúde e alerta para a gravidez na adolescência. Para prevenir a gestação nessa faixa etária, o Senado analisa um projeto de lei que torna obrigatória a veiculação de campanhas educativas sobre a prevenção da gravidez na adolescência e os riscos físicos e mentais relacionados ao aborto. A divulgação deve ocorrer no rádio, na televisão, nas redes sociais, nos cinemas, nas lojas de aplicativos e em jogos eletrônicos voltados para adolescentes. A iniciativa já foi aprovada pela Comissão de Direitos Humanos, onde contou com parecer favorável da senadora Damares Alves, do Republicanos do Distrito Federal. Ela pontuou a importância de incluir também o público masculino nas ações de conscientização sobre a gravidez entre os adolescentes. Atualmente, a proposta aguarda a análise da Comissão de Assuntos Sociais.
4: Estudos apontam que campanhas que incluem os meninos e as meninas são mais eficazes, pois promovem uma cultura de responsabilidade compartilhada, empatia e respeito mútuo.
1: Sem aprovação pelo Congresso, 5 medidas provisórias acabaram perdendo a validade. Entre elas está a que trata do novo Desenrola Brasil, programa do governo federal voltado à renegociação de dívidas de pessoas físicas. Repórter Pedro Pincer.
5: Entre elas está a MP do novo Desenrola Brasil, programa do governo federal voltado à renegociação de dívidas de pessoas físicas. Os devedores que participassem do programa teriam o CPF bloqueado em plataforma de apostas de cota fixa no prazo de 12 meses após a assinatura do contrato de renegociação. Para o senador Paulo Paim, do PT do Rio Grande do Sul, essa exigência era acertada.
6: Quem já está endividado não pode ser empurrado para um ciclo ainda mais grave de perdas, especialmente em um ambiente como o das apostas online.
5: Também perderam validade 4 medidas provisórias editadas pelo governo para reduzir os impactos econômicos dos conflitos no Oriente Médio. Uma delas destinava 14 bilhões e meio de reais para financiar a compra de veículos como caminhões, ônibus e micro-ônibus.
1: A fachada do Congresso Nacional está com uma iluminação especial até domingo, em apoio ao Setembro Amarelo, campanha de prevenção ao suicídio. A ação acontece na semana em que o assunto foi debatido no Senado. Reportagem de Yasmin Rodrigues.
7: A iluminação especial amarela do Congresso reforça a campanha Setembro Amarelo, que busca reduzir o estigma e estimular a procura por ajuda. Um dos requerentes foi a senadora Damaris Alves, do Republicanos do Distrito Federal, que nesta quinta-feira, 10 de setembro, data nacional de prevenção do suicídio, presidiu uma audiência pública sobre o assunto na Comissão de Direitos Humanos.
8: O Congresso Nacional está fazendo sua parte. Nós estamos aprovando leis todos os dias sobre o tema. Será que são só leis que nós vamos ter que construir ou nós vamos ter que fazer entregas de políticas públicas efetivas? Mas esse é um tema que não depende só do poder público.
7: Para quem precisa de apoio, o Centro de Valorização da Vida oferece atendimento gratuito e sigiloso pelo telefone 188, 24 horas por dia.
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9: Meu nome é Marta Garski, eu moro em Brasília e eu gostaria de saber por que nessas eleições serão escolhidos dois senadores.
1: Quem responde é o consultor legislativo Gilberto Guerzoni.
10: Marta, a nossa Constituição prevê que o Senado é renovado de forma alternada de um terço e dois terços. Então, a cada 4 anos, a gente elege senadores. Alternadamente, um senador e dois senadores, uma vez que cada estado e o Distrito Federal tem 3 senadores. Então, neste ano, nós vamos escolher 2 senadores porque há renovação de 2/3 da casa.
1: 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E neste ano, fique atento. A votação é de 2 senadores e serão 2 votos para candidatos diferentes. Ou seja, é preciso escolher um candidato ou candidata, confirmar o voto e depois registrar o segundo voto para outro candidato. Se o eleitor digitar o mesmo número 2 vezes, o primeiro voto será considerado válido, mas o segundo será anulado. E tem outro detalhe importante: na eleição para senador, não é possível votar apenas no número do partido. O voto precisa ser dado a um candidato. Se o eleitor digitar somente o número da legenda, o voto será considerado nulo. Para não esquecer os números, o eleitor pode levá-los anotados em um papel no dia da eleição. O primeiro turno será no dia 4 de outubro. E para ajudar o eleitor a se informar, o Senado Federal preparou uma página especial com informações sobre as eleições. O conteúdo está disponível em senado.leg.br/eleições. Edição de Paula Groba e trabalhos técnicos de Eliseu Caires. O Jornal do Senado fica por aqui. Acompanhe agora as notícias do Tribunal de Contas da União e da Câmara dos Deputados. Boa noite e um bom fim de semana.
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12: No dia 17 de setembro, o Tribunal de Contas da União realiza o workshop sobre golpes digitais que usam nome de órgãos públicos para enganar cidadãos. O encontro vai apresentar formas de prevenir e identificar fraudes, além de técnicas para retirar páginas e conteúdos falsos da internet. Os principais golpes em instituições públicas envolvem programas sociais falsos, fraudes em benefícios, cobranças indevidas e páginas falsas do gov.br. Os criminosos também usam e-mails, SMS e WhatsApp para enganar as vítimas. O workshop é voltado a profissionais e gestores da área de segurança da informação, tecnologia e comunicação, mas aberto a toda a população. A transmissão será pelo canal do TCU no YouTube às 15h. Saiba mais em tcu.gov.br.
11: TCU, fiscalização a serviço da sociedade.
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14: Deputados aprovam projetos para estruturar e incentivar o futebol feminino.
15: Câmara dá preferência a candidato afastado do convívio familiar no ProUni.
14: Povos tradicionais deverão autorizar empreendimentos em seus territórios.
15: Boa noite. Avança na Câmara projeto que prevê autorização dos povos tradicionais à realização de obras e empreendimentos em seus territórios. A repórter Silvia Munhato traz mais informações sobre a proposta.
16: A Comissão de Amazônia dos Povos Originários e Tradicionais da Câmara dos Deputados aprovou o projeto que exige consulta prévia e autorização de povos indígenas, quilombolas e outras comunidades tradicionais antes do licenciamento de obras e empreendimentos que possam afetá-los. Pela proposta, os povos e comunidades tradicionais terão acesso prévio às informações sobre o empreendimento e seus possíveis impactos, com prazo adequado para análise e manifestação. O texto prevê ainda que as regras da consulta sejam definidas em conjunto com os grupos potencialmente afetados, respeitando suas tradições, idiomas e formas próprias de organização social. Em caso de divergência entre os moradores impactados e o empreendedor, prevalecerá a decisão da população afetada. A relatora foi a deputada Célia Chacriabá, do PSOL de Minas Gerais.
17: Nós estamos protegendo com esse projeto o direito mais sagrado, também o território e também a prevenção da saúde. A instalação desses aterros contamina os lençóis freáticos, provoca a insegurança alimentar, nutricional e também o adoecimento da população, provocando um verdadeiro ecocídio. Nenhum empreendimento desse porte pode passar por cima da identidade e do bem viver de nossos povos.
16: A versão original do texto apenas proibia a instalação de aterros sanitários em territórios de povos e comunidades tradicionais. A relatora, no entanto, ampliou o alcance da medida para abranger qualquer empreendimento capaz de provocar impactos diversos sobre essas populações. A relatora afirmou que a legislação já garante a participação desses povos, mas essas consultas nem sempre são respeitadas. Por causa da alteração do texto, o deputado Capitão Alden, do PL da Bahia, requereu que o projeto também seja analisado pela Comissão de Desenvolvimento Econômico. Segundo ele, as mudanças afetam a segurança jurídica dos processos de licenciamento. A proposta que condiciona a realização de empreendimentos em terras indígenas à concordância desses povos ainda deve ser analisada pelas Comissões de Desenvolvimento Urbano e de Constituição e Justiça. Da Rádio Câmara de Brasília, Silvio Minhato.
13: Direitos Humanos.
14: Raimundo, PT do Rio de Janeiro, defende a aprovação de projeto que cria uma política nacional para a população em situação de rua. Relator da proposta, ele afirma que um dos objetivos é combater a aporofobia, definida como medo, rejeição ou distanciamento em relação às pessoas pobres.
18: Aporofobia é um termo que poucas pessoas talvez tenham familiaridade com ele, mas é pavor aos pobres, isso é temor aos pobres, medo dos pobres, quer dizer, distanciamento dos pobres. E nós sabemos que há muitas pessoas empobrecidas no nosso país, a população em situação de rua, na última contagem que temos, ela chega a quase 350 mil pessoas no Brasil, e são homens e mulheres, nossos irmãos e irmãs, que merecem ser respeitados e que têm direito aos direitos que qualquer cidadão brasileiro tem.
15: Raimundo pondera que a iniciativa busca não apenas assegurar direitos básicos, mas também promover uma mudança cultural que supere a aporofobia. O parlamentar reitera que quer garantir a dignidade da pessoa humana em todo o território nacional.
13: Segurança Pública.
14: Guilherme Derrit, do PP de São Paulo, defende a criação de regras para investigar crimes digitais e ampliar a cooperação entre órgãos públicos e plataformas. A ideia é compartilhar dados em casos de situação de emergência, como abuso sexual de crianças e adolescentes e maus tratos contra animais.
15: Guilherme Derrit também quer reforçar o combate aos crimes digitais com estruturas especializadas dentro das secretarias estaduais de segurança pública. O projeto do deputado estabelece regras de transparência para as plataformas e atualiza a legislação sobre a exploração sexual infantil na internet.
14: Sóstenes Cavalcante, do PL do Rio de Janeiro, apresentou o projeto que proíbe a venda de réplicas da carteira de identificação da pessoa com transtorno do espectro autista e de documentos semelhantes. Ele explica que o objetivo é evitar a fraude do documento de forma gratuita.
15: Sóstenes Cavalcante afirma que essa comercialização pode levar famílias a comprar documentos sem validade oficial, além de abrir espaço para o uso indevido de benefícios. O projeto do parlamentar prevê multa de R$1.000 a R$10.000, com valor dobrado em caso de reincidência.
14: Projeto de Luísa Erundina, do PSOL de São Paulo, determina que o crime de feminicídio nunca seja considerado crime militar. A deputada entende que esses casos devem ser julgados pela justiça comum, mesmo que o crime ocorra em quartéis ou envolva integrantes das Forças Armadas.
15: Luísa Erundina argumenta que o feminicídio é motivado pelo ódio e pela violência de gênero e não tem relação com a disciplina militar. Para ela, a medida garante que os acusados sejam julgados pelo tribunal do júri para evitar decisões corporativistas.
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0: novas leis viabilizaram a Copa Feminina de 2027 e propostas aprovadas reforçam o protagonismo das mulheres no futebol. A reportagem é de José Carlos Oliveira.
1: A realização da Copa Feminina de Futebol e o fortalecimento do protagonismo das mulheres no esporte passam pelo Congresso Nacional. Deputados e senadores já aprovaram leis que viabilizam a competição prevista para 2027 e analisam várias propostas de incentivo permanente às jogadoras desde as divisões de base. Uma das leis, já em vigor, permite que as 8 cidades sedes da Copa deem isenção de ISS, Imposto sobre Serviços, para empresas envolvidas na organização do evento. Outra lei regulamenta direitos e deveres da União e da FIFA durante a Copa. A relatora do texto na Câmara, a deputada Gleisi Hoffmann, do PT do Paraná, destacou os reflexos positivos da competição para o Brasil.
2: Ao investir em um grande evento, cria empregos, estimula a economia do turismo e melhora a infraestrutura com o legado de obras. Contribuirá para o alcance de objetivos como viabilizar a entrega de infraestrutura esportiva e para esportiva e a fomentar a prática do futebol feminino em todas as regiões do Brasil.
1: A chamada Lei Geral da Copa Feminina traz regras sobre comércio nas áreas dos eventos, publicidade, exploração de marcas e imagens, concessão de vistos para trabalhadores estrangeiros, venda de ingressos, segurança pública e funcionamento de serviços durante a competição. A aprovação não foi unânime. O deputado Kim Kataguiri, do Missão de São Paulo, lembrou a Copa Masculina de 2014 para criticar o fato de o Brasil sediar outro evento da FIFA.
3: O discurso de que a Copa deixa infraestrutura, deixa legado, é falacioso. A gente já escutou essa balela, não deixou nada. A FIFA vem, saqueia o país e depois vai embora.
1: O Brasil participou de todas as 9 edições anteriores da Copa Feminina e tem a maior artilheira da competição, a Alagoana Marta, com 17 gols em 22 jogos de 6 Copas. A Copa Feminina de 2027 será a primeira na América do Sul. Vai reunir 32 seleções entre 24 de junho e 25 de julho do ano que vem, com jogos em Belo Horizonte, Brasília, Fortaleza, Porto Alegre, Recife, Rio de Janeiro, Salvador e São Paulo. A Câmara ainda analisa vários outros projetos de lei para incentivar o futebol feminino. Os textos tratam de incentivos financeiros e superação da discriminação de gênero, entre outros temas. O deputado Marcos Braz, do PSDB do Rio de Janeiro, tem proposta com foco nas categorias de base.
4: Obriga que escolinhas de projetos de futebol financiados com dinheiro público federal ofereçam turmas femininas. Não dá mais para o Estado financiar projeto esportivo que só enxerga o menino. Se tem verba pública, tem que ter vaga para menina também. Assim que a gente forma a próxima Marta.
1: A ex-deputada Carla Aires, do PT de Santa Catarina, atualmente vereadora em Florianópolis, é autora de projeto de lei que cria o marco legal do futebol feminino. Da Rádio Câmara de Brasília, José Carlos Oliveira.
0: Homenagem.
5: A Câmara realizou sessão solene para a entrega da medalha do mérito evangélico Daniel Berg e Gunnar Wingren, por iniciativa de Raimundo Santos, do PSD do Pará. Ele lembra que 12 pessoas foram homenageadas com a medalha.
6: Então, o reconhecimento que a Câmara dá com essa medalha precisa reconhecer aquelas pessoas ou instituições que tiveram serviço de cunho evangelístico, mas com seus reflexos notadamente percebidos em favor da sociedade, levando não só o evangelho, mas levando a cidadania, a inclusão social, o apoio às pessoas desassistidas, onde o Estado às vezes não consegue chegar. É importante saber que essas igrejas não chegam sozinhas ali. Há líderes, há pastores, há pastoras, pessoas ou instituições que prestaram grandes serviços de evangelização, mas que os reflexos alcançaram centenas, milhares, milhões de pessoas.
0: A sessão solene para a outorga da medalha do mérito evangélico Daniel Berg e Gunnar Wingren aconteceu em junho. Segundo Raimundo Santos, a escolha do mês é uma homenagem ao aniversário da Assembleia de Deus, fundada em 18 de junho de 1911, na cidade de Belém, no Pará.
7: Saúde.
5: A Câmara aprovou o projeto que obriga o acompanhamento em tempo real dos estoques de medicamentos do SUS. A reportagem é de Marcelo Larcher.
8: A Câmara dos Deputados aprovou o projeto que cria um sistema para acompanhar em tempo real o consumo, o abastecimento e o estoque de remédios e produtos do Sistema Único de Saúde, o SUS. O projeto, já aprovado pelo Senado, determina que o governo federal, estados e municípios devem manter em conjunto dados atualizados sobre a quantidade de produtos e medicamentos em estoque. Isso vai permitir um acompanhamento constante dos níveis de produtos à disposição, inclusive das farmácias populares. A administração do sistema será compartilhada entre os gestores federais, estaduais e municipais do SUS. A justificativa para o projeto foi um relatório do Tribunal de Contas da União que apontou falha do Ministério da Saúde no acompanhamento dos estoques de medicamentos usados durante a pandemia de Covid-19. A proposta foi aprovada de maneira simbólica pelo plenário da Câmara. Antes disso, o relator na Comissão de Seguridade Social e Família, deputado Luiz Lima, do Novo do Rio de Janeiro, disse que a criação de um sistema que possibilite a consulta aos estoques públicos de medicamentos e produtos para a saúde contribui para a eficácia e transparência da gestão. Mauro Junqueira, secretário executivo do Conselho Nacional de Secretarias Municipais de Saúde, o

0: fatores importantes de conectividade, de infraestrutura e do subfinanciamento do Sistema Único de Saúde.
1: O projeto que cria um sistema para acompanhar em tempo real o consumo, o abastecimento e o estoque de remédios e produtos para a saúde no SUS será enviado para a sanção presidencial e já pode virar lei. Da Rádio Câmara de Brasília, com informações de Antônio Vital, Marcelo Larcher.
2: Paulo Soares, do Podemos de São Paulo, trabalha em projeto para atualizar a tabela do SUS e melhorar o financiamento de santas casas e hospitais filantrópicos. O deputado afirma que a defasagem nos valores pagos por procedimentos médico-hospitalares compromete o funcionamento dessas unidades.
3: São santas casas vivendo no sufoco, são hospitais filantrópicos à beira da falência, são irmandades tentando entregar a chave para a promotoria para ver o que se faz com aquilo, porque não há uma sustentabilidade financeira daquilo tudo. Como é que se sustenta hoje uma santa casa, um hospital filantrópico, sendo que alguns dos procedimentos prestados ali dentro estão com a tabela defasada perante o SUS há 20, 23 anos?
4: Paulo Soares defende revisões periódicas da tabela para que os hospitais não dependam de negociações políticas pontuais. Ele também aponta que a medida pode ajudar a descentralizar atendimentos, reduzindo deslocamentos de pacientes de cidades menores para polos regionais.
2: Economia. A Câmara aprovou o projeto que estabelece diretrizes para fortalecer a indústria brasileira com estímulos à inovação e à geração de empregos. Márcio Biolchi, do MDB do Rio Grande do Sul, apoia o texto que também busca reduzir a dependência de produtos e tecnologias estrangeiras.
4: Márcio Biolchi ressalta que entre as medidas previstas estão incentivos à produção nacional por meio de bens e serviços desenvolvidos no país. A proposta ainda reforça mecanismos de defesa da indústria brasileira diante de práticas comerciais consideradas prejudiciais no mercado internacional.
2: Delegado Caveira, do PL do Pará, apresentou o projeto para proteger consumidores que utilizam poços, cisternas ou outras fontes regulares de abastecimento de água. A proposta visa impedir que concessionárias obriguem esses usuários a desativar a fonte alternativa por existir rede pública disponível.
4: O texto de delegado Caveira também proíbe a cobrança de tarifa quando o serviço não é utilizado. De acordo com a proposta, nos imóveis abastecidos por fontes alternativas, a cobrança pelo esgoto deverá considerar o volume efetivamente medido ou outro método técnico de cálculo.
2: Transportes. Projeto de Fernando Monteiro, do PSD de Pernambuco, pune concessionárias de aeroportos por atrasos e falhas em serviços. A proposta autoriza a Agência Nacional de Aviação Civil, a ANAC, a aplicar sanções a concessionárias que descumprirem indicadores de qualidade em etapas como desembarque e restituição de bagagens.
4: Pelo texto de Fernando Monteiro, as penalidades variam de advertências e multas até a caducidade da concessão em casos graves. Para o congressista, a medida protege o passageiro e garante a eficiência no atendimento pós-pouso.
2: Educação. A Câmara aprovou a preferência no ProUni para candidatos afastados do convívio familiar. Conheça as medidas propostas com a repórter Paula Bittar.
5: A Comissão de Constituição e Justiça da Câmara aprovou uma proposta que dá prioridade em caso de empate na fase de pré-seleção do programa Universidade para Todos, o ProUni, a estudantes com histórico de afastamento do convívio familiar. O afastamento deverá ter sido motivado por negligência, discriminação, exploração, violência, crueldade ou opressão. O relator, deputado Roberto Duarte, do Republicanos do Acre, ressaltou que a proposta está alinhada a preceitos constitucionais, como o princípio da dignidade humana, o direito à educação como dever do Estado e o princípio da igualdade.
6: Esses jovens enfrentaram barreiras imensas até aqui. Garantir o acesso ao ensino superior é dar a eles a oportunidade de reconstruir suas histórias com dignidade e conquistar a independência financeira. A educação transforma vidas e quando formamos profissionais que superaram tantas adversidades, fortalecemos toda a nossa sociedade.
5: A proposta que dá prioridade em caso de empate na fase de pré-seleção do programa Universidade para Todos, o ProUni, a estudantes com histórico de afastamento do convívio familiar vem do Senado, onde já foi aprovada. Portanto, já pode seguir para a sanção presidencial, a menos que haja recurso para votação pelo plenário da Câmara. Da Rádio Câmara de Brasília, Paula Bittar.
4: Felipe Francischini, do Podemos do Paraná, pede que a Câmara, com o apoio do

0: Tribunal de Contas da União fiscalize a aplicação de recursos da merenda escolar em Grajaú, no Maranhão. A ideia é apurar possíveis irregularidades em uma licitação de mais de 12 milhões de reais.
1: Para Felipe Francischini, há indícios de entrega de alimentos antes da conclusão da licitação e um aumento de mais de 500% no valor do contrato em relação ao ano anterior. Ele defende ainda a identificação dos responsáveis e eventual ressarcimento ao erário, caso as irregularidades sejam confirmadas.
0: A Câmara analisa projeto que altera a Lei de Diretrizes e Bases da Educação para garantir aos pais ou responsáveis o direito prioritário de orientar a formação moral e ética dos filhos. Márcio Onaiser, do Solidariedade do Maranhão, explica que o objetivo é exigir que as escolas deem transparência sobre temas sensíveis.
1: O texto de Márcio Onaiser proíbe que escolas imponham conteúdos que contrariem as convicções familiares ou façam direcionamento ideológico. De acordo com o autor, a medida não cria censura, mas reforça a parceria e o diálogo entre a família e a escola.
0: Termina agora o jornal Câmara dos Deputados, produzido pela Rádio Câmara, com trabalhos técnicos de Everson Urani e apresentação de José Carlos Andrade e Luciana Vieira. Uma boa noite para você.
1: Uma ótima noite. A Voz do Brasil está de volta na segunda-feira. Excelente fim de semana.
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Estamos com você no Paradão da Sentinela. Vem aí boa música. Banda Céu e Cantos, não dá pra disfarçar. Banda Coringão, ela chora, chora. Banda Planetação, nosso amor é lindo.

0: 22:13.
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0: Paradão da Sentinela, boa música sempre com você. Walter Basso, O Baile. Banda San Marino, Meu Amigo Radialista. Grupo Festerê, Test

0: 22 horas e 25 minutos.
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0: Estamos apresentando o Paradão da Sentinela, boa música que você gosta de ouvir. Portal Gaúcho, Cambá. Musical Frequência, Cama Vazia. Banda KN, Boate Amarela.
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0: 22:37.
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0: Mais músicas pra você ouvir e gostar aqui pela Sentinela FM. Banda Doce Pecado, bota no número 12. Alain e Aladim, aí nós bebe. Amado Batista, Bailinhos.

0: 22:49.
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2: Com o Paradão sempre renovado para você com músicas diferentes. Amigos do rádio, eu mesmo, bem-vindo melhor e Nilton Santos, Cabelo de Trança. Ari Toledo, Mataram Meu Carneiro. As Marcianas, Por Que Brigamos?

0: pontualmente aqui na Sentinela, 11 horas da noite.
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3: 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A DL Cor Convênios informa. Faleceu nesta sexta-feira no Hospital Santo Antônio de Gaspar, aos 77 anos, o senhor Roque Irineu da Silva, morador do bairro Fortaleza, em Blumenau. Deixa familiares. O sepultamento será realizado nesse sábado às 10 horas, saindo o féretro do Santuário Nossa Senhora Aparecida, no bairro Itopava Norte, em Blumenau, onde o corpo está sendo velado e onde haverá celebração, seguindo após para o cemitério São Leopoldo, no bairro Itopavazinha, em Blumenau. 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
0: Mais música sempre pra você ouvir. Ataíde Alexandre, Paixão é Bucha, Barra de Saia, Para Tudo, Bob Robson, Vespeira.

0: 23:10.
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0: Paradão da Sentinela, já tradicional para você ouvir e gostar. Bruno e Marlon, Demorou. Busão do Forró, Vitamina do Coroa. Chico Amado e Xodó, Tem Alguém em Seu Lugar.

0: 23h21.
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0: Paredão da Sentinela dá prosseguimento à nossa programação. Pedro Raimundo, na casa do Zé Bedeu. Moacir Franco, Milagre da Flecha. Larissa Costa e Zé Barti, Costureira Guerreira.
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tantinho com água de criolina mesmo.

0: 23h33.
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0: Você está acompanhando o Paradão da Sentinela. Vamos trazendo agora João Ricardo e Gabriel, a grande fortuna, gaúcho da fronteira, essa tal de pandemia. Bruna Viola, sangue novo.

0: 23:46.
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0: Prossegue o nosso programa, o Paradão da Sentinela. Milionário e Zé Rico. Estrada da Vida. Chico Amado e Xodó, Canto pra Não Chorar. Bruno Ner, Vaneira do Aposentado.

0: E se a noite é para repousar, eu desejo a todos vocês um bom repouso e que acorde com um bom dia. Amanhã estaremos de volta neste mesmo horário.
1: Hora certa.
2: Meia-noite.
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0: Meia-noite 13.
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0: 6929.
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0: 18:40.
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1: Meia-noite 49.
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1: Hora certa.
2: 12:58.
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0: 1:15.
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3: 1:25.
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0: Lógico. Grita aí! No acostamento! Quero ver forte, hein?
1: Fica a vibe.
0: Deixe off sentimento.
1: Canta, vai!
0: No acostamento!
1: Vibe fora do normal. Banco de trás, Grand Suite.
2: Obrigado, Luke Matheus!
3: Tchau, Graciela! Muito obrigado!

0: 1:43.
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1: Hora certa, 1:53. 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
4: Olha só,

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1: 1:57.
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0: 2:13.
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0: 12:21.
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0: 2:42.
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2: Hora certa.
3: 2h54.
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0: 3:16.
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0: 3:26. 97.9 FM. 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

0: 3:40.
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0: 3:54.
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6: Hora certa.
0: 3:55.
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10: Atenção,

0: com Deus no comando, o abração aqui do Roberto.
1: E luta bem gostoso do Meirinho. Começa o programa Roberto Meirinho pra todo o Brasil e fora dele também. É eu, bem. A festa da música sertaneja, a sintonia do amor. É o programa Roberto Meirinho, programa feito especialmente pra você. E aqui, como você pede, a gente canta. Relógio que atrasa não adianta. Vamos
0: comer. Quebrou.
1: Eu quebrou. Vamos fazer um regaço desse trem.
0: Vamos
1: é
0: lá.
1: Eu, bem.
2: Bota pra torar.
0: Só
3: mandando. Esse porrozinho tá tudo bem, uma boa.
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0: O eterno carinho de Roberto Meirinho para as emissoras parceiras de Roberto Meirinho, aquelas que estão chegando, aquelas que já estão com a gente há mais de 8 anos de sucesso. Os nossos amigos de Jardim Alegre no Paraná, Juazeiro do Norte no Ceará, Santo Inácio no Paraná, nossos amigos de Criciúma e Santa Catarina, nossos amigos de São José do Rio Preto, os nossos amigos de Badiba City, São Paulo, Casca, Rio Grande do Sul, Engenheiro Caldas, Minas Gerais, Adamantina, São Paulo, Uruçuí, Piauí, Imbituba em Santa Catarina, Delmiro Gouveia em Alagoas. É isso mesmo, nosso terno carinho também pro pessoal de Pumirim, Santa Catarina, Paulo Bento no Rio Grande do Sul, Ibiraiaras no Rio Grande do Sul, Entre Rios do Sul no Rio Grande do Sul, Estreito do Maranhão, Cássia, Minas Gerais, as rádios que retransmitem diariamente o programa Roberto Meirinho, a festa da música sertaneja.
1: Nós somos andorinhas.
2: Alô, Roberto Meirinho. 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É o Creone do Trio Parada Dura.
3: Fala, Roberto. Fala, Meirinho. Sempre um prazer estar participando do programa de vocês. Olha, gente, aos ouvintes aí do Roberto Meirinho, um abração aqui do Leonito.
4: Meu amigo Meirinho, é um prazer muito grande estar de volta aqui nesse programa maravilhoso. Roberto Meirinho, líder de audiência. É muito bom estar sempre aqui conversando com vocês.
5: Sucesso!

0: Você ouviu no programa Roberto Meirinho, nossos amigos do Trio Parada Dura cantando Blusa Vermelha.
1: E a composição?
0: A composição é deles. Ronaldo Adriano, nosso grande amigo, Mangabinha e Inhozinho. É o programa Roberto Meirinho, um programa feito especialmente pra você.
1: É hora da piada.
2: Compadre, a mulher vai no avião pra São Paulo, primeira vez.
0: Ah.
2: Rapaz, esse avião deu um pano tão grande.
0: Ixi.
2: E vai, cai aqui, cai ali. Rapaz, e ela olhou de lado, tinha um bêbado. Ela falou, rapaz, tô morrendo de medo desse avião, será que ele vai cair? Ele falou, esse avião é da senhora? Falou, não, esse avião também não é meu, então pode explodir, nem prejuízo não é nosso.
0: Jesus! Avião cair, Deus o livre. Eu que não sou um avião de jeito nenhum. É o programa Roberto Meirinho, a alegria da música sertaneja.
1: Programa Roberto e Meirinho. Passa guspe. Passa guspe. Deixa eu ver quem tá chegando aí.
0: E vem aí, modão, pra cantar pra gente, dois grandes amigos que gostavam muito de cantar com você também, hein?
1: Épocas boas, né? Agora eu gosto muito deles, mas eu quero manter essa distância.
0: Deixa ele lá, né? Já estão num bom lugar. Vem aí pra cantar pra gente, nossos eternos João Mineiro e Marciano. A música Não Se Bate em Quem Se Ama.
1: E a composição?
0: É do Darcy Rossi e do Marciano. Aguenta Coração, no programa Roberto e Meirinho.
1: Só modão!

0: Não sai daí, continue por aqui. A audiência tá lá em cima e o programa Roberto Meirinho volta já.
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2: 4:10.
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0: Voltemos!
1: Oba!
0: É o programa Roberto Meirinho para todo o Brasil e fora dele também. Um abraço agradecendo a nossa audiência lá no Paraguai, em todos os países da Europa, Bodão!
1: Mas que é isso, minha audiência. Gente, bom demais!
0: E o Brasil inteiro curtindo o programa Roberto Meirinho.
4: Brasil!
0: A festa da música sertaneja. Festa agora na Mix de Roberto Meirinho. Hoje, um modão chonado, Bodão! Uma lágrima na garganta.
1: Opa, e a composição?
0: A composição é do Roberto Live, Roberto Meirinho cantando com César Sampaio. Aguenta, coração, na mix do Roberto Meirinho.
1: Só uma

0: em Paraná cantando Tranque a Porta e Me Beija, Mulher.
1: Oh. A composição?
0: A composição é deles, Fátima Leão e Zezé de Camargo. Aguenta, coração, programa Roberto Meirinho.
2: Só moda. E agora, quem vem aí?
0: Vem aí pra cantar pra gente os eternos Gargantas de Ouro do Brasil, Milionário e José Rico, O Jogo do Amor.
2: E a composição?
0: A composição do José Rico e do Valdemar de Freitas Assunção. Aguenta, coração, programa Roberto Meirinho.
2: Só moda.

0: Você ouviu no programa Roberto Meirinho, nossos amigos Iride Irineu, Pica d'Água.
1: E a composição?
2: É do João Gonçalves.
0: Daqui a pouquinho nós estamos de volta no programa Roberto Meirinho. Continue na mesma sintonia.
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3: 4:27.
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0: Uou! É o programa Roberto Meirinho para todo o Brasil e fora dele também. É eu, bem! Mais de 35 milhões de ouvintes curtindo a festa da música sertaneja. O que não podia faltar é aqui é Roberto Meirinho cantando, bodão.
1: É?
0: Lágrimas.
1: E a composição?
0: É do filho de Antônio com a dona Tereza, Antônio Roberto e do Maracaí.
1: Maracaí.
0: Aguenta, coração, programa Roberto Meirinho.

0: É hora da piada.
1: Dois caboclos foi preso. Ah. Um pegou 30 anos, outro pegou 25.
2: É.
1: Aí o que pegou 25 falou: não, deixa eu deitar na beirada porque eu vou sair primeiro. Jesus!
3: Só 25 anos, né, Bodão? É o programa Roberto Ribeirinho, a festa da música sertaneja.
0: Passa, guspe. Passa, guspe. Deixa eu ver quem tá chegando aí.
1: Vem aí, Chitãozinho Chororó cantando Ela Fez Minha Cabeça.
0: E a composição?
1: A composição é deles, Constantino Mendes e José Homero. Essa música foi gravada em 1982.
0: É a música que o povo gosta.
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0: Samadão.

0: apaixonado.
1: Bom demais.
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0: Hoje tem café?
1: Tem!
0: Hoje tem café?
1: Claro que tem!
0: Tem?
1: Tem, amor! Vamos lá, Badão!
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3: 4:44.
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11: Conforme as sequências peripopéticas dos livros das ações culturais, chegamos na hora do fuzuê do programa Roberto e Meirinho, quando a gente faz um regaço pra você.
2: É isso aí.
11: É hora da alegria, com o Roberto e Meirinho cantando os Paipu.
2: Opa, e a composição?
11: É do Roberto e do Etevaldo Viana. Alô, Etevaldo Viana!
2: Grande abraço!
12: Bota pra torar!

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4: É eu, velho!

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1: Aqui você que não tem? Comeu, você ouviu Farofa com Silvio Brito.
2: E a composição?
1: É dele, Mauro Celso. É o programa Roberto Meirinho, a festa da música sertaneja.
2: E agora quem vem aí?
1: Vem aí Zezé de Camargo e Luciano cantando Mexe, Mexe, que é bom demais.
2: E a composição?
1: É deles, nossos grandes amigos que tiveram no programa anterior aqui, Lucas e Luan.
2: Lucas e Luan, nossos grandes amigos lá de Ribeirão Preto.
1: Aguenta coração, aqui na Fala do Fuzuê, o programa Roberto Meirinho.
2: É só zoeira.
1: E bodão.

0: Nossos amigos, nossos irmãos César e Paulinho cantaram aqui Pé de Bode.
1: E a composição?
0: É do Doni Fieria e do Praense.
2: Roberto, Meirinho, vamos dar um intervalinho aí, rapaz. Daqui a pouquinho a gente volta. Um abraço do César a todos e do Roberto Meirinho.
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4: 5 horas. 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

0: Quadro em Mulher, pra conquistar o coração de uma mulher, primeira coisa o caboclo tem que ouvir o programa Roberto Meirinho com ela, Bodão.
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0: Elas mandam no mundo e mandam aqui no programa Roberto Meirinho. E por isso que elas vão cantar agora. Vem aí a Cristiane pra cantar com o Cleiton. Eu não sou o brinquedo seu.
1: E a composição?
0: A composição é deles mesmo, Cleiton e Cristiane. Aguenta coração no quadro em mulher do programa Roberto Meirinho.
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0: novo sucesso. O Brasil inteiro cantando É Pai Pum em todas as plataformas digitais e aqui na sua rádio preferida. É Pai Pum. E a moda você ouve aqui, daqui a pouquinho.
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0: É o programa Roberto e Meirinho, um programa feito especialmente pra você.
2: Meirinho, eu quero mandar um abraço a um grande amigo, eu tenho muita gratidão por esse cara, é o doutor Marcos.
0: Alô, doutor Marcos!
2: Gente maravilhosa, é um médico espetacular, um
0: seu. É o médico dos artistas.
2: É, chega lá, eu chego lá sem dinheiro, o Roberto fala, Roberto, pode vir aqui, não tem problema.
0: É meu amigo também. Fala, doutor Marcos, saudade.
2: Um grande abraço também pra Maria José, do Jornal Sertanejo. Beijo, né? Um grande abraço a ela também, uma pessoa maravilhosa, um ser humano maravilhoso.
0: Um abraço, Mazé!

0: 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Pense direito, não tenha pressa. Antes chegar tarde em casa do que cedo do lado de lá, certo? Se você for dirigir, não beba, tenha responsabilidade. Mas se for beber,
1: vai dormir, Biastro! Camundongo do Brejo.
0: É o programa Roberto Meirinho, prestando serviços e muita música pra você.
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1: E agora, quem vem aí?
0: No quadro em mulher do programa Roberto Meirinho, vem cantando bonito pra gente o Du Glacial, homenageando a Aninha, que canta com o Miguel, a música Destinos Iguais.
1: E a composição?
0: É do Ariovaldo Pires e do Laureano. Aguenta coração no quadro em mulher do programa Roberto Meirinho.
1: Soladão!

0: Então viu no programa Roberto Meirinho, nossa queridíssima Perla cantando Índia.
1: E a composição?
0: É do Manuel Ortiz Guerreiro, do José Fortuna e do José Assunção Flores. Mas por enquanto nós vamos tomar um cafezinho, continue na mesma sintonia, não sai daí não, fica aqui com a gente, vai.
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3: 5:21.
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16: Alô, Lasqueira. É o programa Roberto Meirinho para todo o Brasil e fora dele também. É eu bem. A festa da música sertaneja, a cultura de um país cantada aqui no seu rádio. E você que tá ligadinho aí, continue mandando suas mensagens pelas redes sociais, na página do programa Roberto Meirinho, deixe seu recado, peça sua música, faça parte você também dessa festa da música sertaneja.
17: Ó, o telefone. Atende aí, atende aí.
16: Deixa eu atender, peraí. Alô? Alô?
18: Meirinho, filho da
16: peste! Oi, meu amor. Fala, paixão.
18: Te amo!
16: Eu também te amo!

0: Feriado, a noite do nosso amor Roberto Meirinho, composição do Jaque do Abel, é a festa da música sertaneja no seu rádio.
1: É hora da piada.
2: Ô pai,
3: fala criatura.
2: O Tonho é bobo demais, rapaz.
3: Ah.
2: Ele veio pra Goiânia, veio da roça arrumar emprego.
3: Sei.
2: Entrou numa fábrica. Aí o dono da fábrica dando uma volta, não sei se é dono, se é supervisor, foi andando lá, encontrou lá um toco de cigarro no chão, chamou e falou: ô Tom, vem cá, de quem que é esse toco de cigarro? Ele falou: não é meu não, pode usar. Jesus!
0: É o programa Roberto Meirinho, a alegria do seu rádio.
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3: Quem vem aí agora?
0: Vem os mirins pra cantar Frio Gaúcho, tchê.
3: E a composição?
0: É do Antoninho Duarte e do Eldon Ivo Klein.
3: Ó, chique.
0: É o Pache. Vamos fazer um regozado, tchê.
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0: norte pro sul, do sul pro norte. É o programa Roberto Meirinho fazendo sucesso em todo o Brasil e fora dele também. É eu bem!
1: Deixa eu tomar um pouquinho de café? Pode?
0: Pode, boa ideia! Vamos lá, Bodão!
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3: 5:36.
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0: Voltemos! Oba! 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
20: E agora chegamos no quadro que vem conquistando o Brasil, o quadro A Caminho do Sucesso. Os lançamentos que estão chegando para conquistar o seu coração. 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
20: 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E chegando aí, lançamento, nossos amigos Delay e Dorivan, junto com Mocoque Paraíso e Cacique Pajé, um dos maiores clássicos da música sertaneja, Pagode em Brasília, uma composição do Ted Vieira e do Lorivaldo Santos. Aguenta coração, olha a gravadora Atração com Roberto Meirinho, é

0: Nossa, Guspe! Nossa, Guspe! Deixa eu ver quem tá chegando aí.
1: Ô, Dão, tá chegando aí nossos irmãozinhos Caju e Castanha, com um novo sucesso, Meu Ex-Amor, composição do Amado Batista e do Reginaldo Sodré.
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0: para refletir?
1: A vida é um desafio. É um constante ultrapassar de obstáculos, infinita superação de fases. Viver é desafiar o mundo, é se desafiar. Viver é superar, se reerguer, aprender e esperar o melhor.
0: Já vou ficar com saudade de vocês. Meus amigos, fiquem com Deus, porque graças a ele a vida continua. Um abração aqui do Roberto.
2: E o Uta bem gostoso do Meirinho. Não saia daí, a audiência tá lá em cima e a próxima atração é imperdível. E vamos terminando o programa com uma música que vem conquistando o Brasil. O novo sucesso é Pai Pum. Tchau, gente.

0: 5:55.
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0: Alô, amigos, alô, senhoras, alô, senhores, cordialmente.
1: Bom dia!
0: Estamos aqui mais uma vez para darmos início já ao nosso querido e tradicional programa, o programa
1: Alegria, Alegria.
0: Gente, é uma alegria, né? Você acordar de manhã cedo, você ligar o rádio e escutar o programa Alegria, Alegria. Escutar a Lurdinha, né? E também a
2: Isabel Cristina.
0: Eu quero então agora trazer José Vitor Santana Gomes de Barros para uma linda oração.
3: Santo anjo do Senhor, meu zeloso guardador, se é que me confior, a piedade divina, sempre me rege, me guarde, governa e ilumine, amém. Anjinho da guarda, cuida de todos nós, amém.
0: E hoje estamos aqui todos felizes da vida para fazer um programa bem especial, um programa bem informativo para que você possa andar assim, com aquele toque de mágica, aqui na Loja da Sol. 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
0: Para começarmos então, Sol, qual é a música que vamos ouvir?
4: É uma música maravilhosa, tá? Página de Amigos do Chitãozinho e Chororó.

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1: Oi, gente, bom dia, bom dia. Bom dia, Sol.
6: Bom dia, Lourdes. O galo cantou lá na tua casa,
1: já
6: Lourdes?
1: Já cantou faz tempo.
6: É verdade, é verdade.
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6: 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Que é uma audiência maravilhosa aqui da Rádio Sentinela FM, né? 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
1: 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E com tudo isso, Sol, queria saber que música vamos rodar agora.
6: Ai, agora eu quero uma música muito linda, do Daniel, aquela Nossa Senhora. É uma música maravilhosa, ofereço para toda a minha família, para todas as pessoas que estão escutando o programa, para você, Lurdinha, que é uma amiga maravilhosa sempre,
1: obrigada,
6: né? Para todas as pessoas que eu amo, que são minhas amigas, meus amigos, especialmente, claro, né? Para nossa família,
1: exato,
6: né?
1: Exato.
6: Minha família, meu esposo, meus filhos, O meu
7: o
6: pai.
7: Do esposo.
6: Ó, o Jorge, Jorgeão. Meu marido é o Jorgeão. Aí tem os filhos da gente também, né? Nós temos
7: filhos.
6: É, tem o Marco Antônio, Maria Vitória, João Vitor, né?
7: E o papai?
6: É, o papai é o seu firmo, que todo mundo conhece, né? O homem mais elegante de Gaspar, é sempre tá aí bonitinho pra cima e pra baixo de bicicleta. É, o meu paizão, graças a Deus. Tá ali, ó, 8.4 turbinado.
7: Ó, oh, que bom, né?
6: É, tá turbinado, meu bem.
7: Isso, então vamos ouvir a música?
6: Vamos ouvir a música.
7: Vamos ouvir.

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2: Olá, olá, bom dia, bom dia. Vamos aqui dando continuidade ao meu, o seu e o nosso programa, o programa Alegria, Alegria, que é uma alegria poder estarmos aqui junto com você. Hoje também eu tenho aqui um menino lindo. Olá, bom dia.
3: Bom dia.
2: Quem tá falando?
3: José.
2: José Vitor.
3: Santana Gomes de Barros.
2: Isso daí. Pra quem vai a próxima música?
3: Para a minha avó querida.
2: Quem é sua avó querida?
3: Lourdinha.
2: Ah, obrigado, puxa, meu amor. Sai, Sol, essas calças aqui, Sol, como se chama essas calças aqui?
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2: Oh, que coisa mais querida, né? E Sol, então, e qual é a música que vamos rodar agora, então?
4: A Majestade e o Sabiá.

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0: E vamos que vamos, eu aqui, você ali, juntinho para mais um programa. O programa Alegria, Alegria. 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
0: Pessoal, eu queria então que você dissesse agora a música que nós vamos ouvir.
1: Ah, vamos ouvir a nossa boiadeira, né? A Ana Castela, Olha Onde Eu Tô.
0: Vamos ouvir então a linda música.

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1: Oi, gente querida, bom dia, bom dia. Você já tomou um cafezinho? Como sempre digo, nesse sábado maravilhoso, é bom acordar e tomar um cafezinho com a família, ver se a família tá tudo bem. Então tá aí. 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
1: Então, depois dessa informação bonita, eu queria saber que música você gostaria que nós rodássemos agora.
2: Agora é a do Guilherme Arantes, é uma música mais antiga, mas ela é muito linda, ela é cheia de charme.
1: Vamos ouvir.

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1: Oi, gente. Que pena, o relógio manda e nós temos que obedecer. Sol, mas antes de nós disser um tchau, eu queria que você me dissesse aquelas roupas sociais ali. Você tem para tudo que é tamanho, tudo para gosto.
4: Exatamente, Lourdinho. Temos sim para todos os gostos, né? Tamanhos também, né? Como eu falei para você, calça, blazer, vestidos, muita coisa, as camisas, tudo isso também, né, nós temos, né? 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
1: tem?
4: Temos, sim, também.
1: É?
4: Temos calcinha, né? Conjunto de lingerie, né? Temos,
1: sim,
4: também.
1: E aquelas blusas que tem ali, são blusas sociais ou são blusas assim para usar o dia a dia?
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1: Que maravilha! E as suas despedidas, só então?
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1: Solange, qual é a música que vamos rodar, Solange?
4: É da Simone Mendes, O Erro Gostoso. É uma música maravilhosa.
1: Então, vamos aos nossos
4: tchau.
1: Até o próximo programa,
4: gente. Isso aí, gente. Uma boa semana a todos, né? Que Deus abençoe e tchau para todos.
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Alô, você, muito bom dia. Bom dia, gente amiga, bom dia, gente querida. Bom dia pra você nessa manhã de sábado. É, hoje é 12 de setembro de 2026. Pra você ligado com a gente nessa manhã de sábado, muito obrigado pela companhia. Pra você que está no seu local de trabalho, também um bom trabalho. Pra você do volante, obrigado pela carona que nos dá. Bom dia pra você do Centro Norte, Litoral Médio e Alto Vale. E os internautas nos quatro cantos do planeta, com som e imagem. A imagem de momento é o que a emissora tem, né, pra oferecer pra vocês. Até às 8h50. Com a imagem com seus cabelos querendo ficar grisalhos. Mas é o que tem de momento. A todos vocês, uma ótima recepção.

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0: 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Sete horas com mais 33 minutos. Olha, hoje é por minha conta. Hoje é por minha conta. Lá eu tenho aqui. Lá do pessoal da padaria aqui de Pães e Lanches. Meu amigo Aguinaldo, as meninas da padaria aqui de Pães e Lanches. Hoje eu tenho um bolo porque ninguém vai participar hoje. Aí eu vou ganhar o bolo.
1: Mentira.
0: Então, 988380192 é o WhatsApp mais popular da cidade. Você quer saborear aquele bolo da padaria Guiri Pães e Lanches? É só mandar um zap. Só no zap zap. Pode mandar escrevido, pode mandar uma conversa. É escrito, né? Já escutei o Gian lá no fundo, lá, né? Já me corrigindo, rapaz. 7:34 pra você, tomando aquele café da manhã. Não tomou ainda? 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

7:35, 7:35, manhã de sábado, Leandro, o saudoso Leandro e Leonardo. A rotina do final de semana. Bom dia.

0: 7 horas com mais 40 minutos, é amanhã de sábado. Nosso WhatsApp é o 988380192. Ô Cláudia da Trindade, bom dia pra você. Também Hugo Borges Varela. Heitor da bela e linda cidade Ilhota, bom dia pra você, Heitor. É, bom final de semana. Vou na casa da avó Lúcia tomar um café. Ô vida, né, Heitor? Aí sim, né, rapaz? Um abração pra você, querido. A Lenita com a gente, bom dia, Lenita. Dia de faxina, Lenita Soares, do bairro Santa Terezinha. A Ivete de Lima de Souza, bom dia pra você, Ivete. Lá do bairro Lagoa. As meninas da padaria aqui de pães e lanches. Olha você aí, ó, vem tomar um café com a gente. Esse é um zap que a gente recebe assim logo cedo. Esse anima, né? Vamos aqui, bom dia, Luiz Henrique de Oliveira, do bairro Santa Terezinha. Maria Aparecida Soares, lá do Alto Gasparim, bom dia pra você. Maria Aparecida Ribeiro Soares, do Alto Gasparim. A Lorena também com a gente, bom dia, Lorena. A família do bairro 7 de Setembro, meu amigo Leonardo, a Vitória, também a Luzia Martendal. Bom dia pra você, Rafaela. Ali do bairro Figueira. Bom dia pra você, Elige Andriete. Bom dia, Odaí José Vanelli. Bom dia, primo. Bom dia pra você, Janete. Bom dia pra você, Olá. Também com a gente a Rosângela Pamplona, bom dia Rosângela. Ana Maria Deixa-mes também, bom dia Ana Maria. A Nani do bairro Santa Terezinha, bom dia pra você, Nani.
1: Bom dia, eu sou a Nani, gostaria de participar do sorteio, bota o nome da Alice, da Natália e do Vinícius. Obrigado.
0: Já está participando também a Juliana Koenig, bom dia Juliana. A Zilda do bairro Bateias, ao pessoal do bairro Bateias, aquele abraço, bom dia pra você, Zilda.
2: Bom dia, Miguel. Toca a música aí pra nós com Amado Batista, amigo José. Quero agradecer para todos que estão ouvindo. Um feliz sábado para você, um feliz final de semana.
0: Pessoal do bairro Bateias, Barracão, Óleo Grande, ligado com a gente, aqui eu tenho a frase do dia. Veio lá do Alto Gasparinho, da propriedade da família Benvenuti, o Joel, o Nando, a Carla, o Gustavo, o Arthur, a Tunina, o Tony. Vamos aqui à frase do dia. As pessoas mais felizes não têm o melhor de tudo. Elas apenas fazem melhor com tudo o que têm. Olha só, bem criativa essa frase aí, hein? É coisa do Nando, né, rapaz? Esse homem tem que ser aplaudido aqui na rádio, né?
3: É, vamos aplaudir o homem aí, né?
0: Aí, ó. Tão vendo só? É verdade. 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Bom dia, Lourdes. A Lourdes, Lourdes. Ô Lourdes, bom dia, Lourdes.
4: Bom dia, Miguel. Tudo bom? Hoje eu gostaria de dar os parabéns para minha irmã Dirce Marie da Silva.
0: Dirce Marie da Silva.
4: Da rodovia Jorge Lacerda, Poço Grande, Lourdes Hermes. Aniversário da Dirce Marie da Silva. Grande abraço para ela, tá? Da família inteira.
0: Tá certo. Dirce Marie da Silva.

Um dia propício para um aniversário, né, rapaz? A Luzia Isabel Vipel, bom dia, Luzia. Lá da bela e linda cidade de Ilhota, localidade do Baú Central. Bom dia pra você, Amanda. Bom dia pra você, Nelson Vipel. William Vipel também. Meu amigo Valdemar lá do Arraial. Valdemar está com os pezões pra cima, olhando a natureza. Ó. O Pedro Nicolete, bom dia pra você, Pedro Nicolete da margem esquerda, e o filho de Nilson de Ávila Nicolete. A Silvana Vipel, bom dia pra você. Cauê Vipel, Sidney Cardoso do Baú Central.

Legal, legal, vamos aqui, 7:46. 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Vamos aqui, mais gente com a gente nesta manhã de sábado. Paulo Angelotti, o Paulo Angelotti, ligado com a gente. Bom dia, campeão, manda um alô para nós aqui no Santa Terezinha, estamos ligados na melhor rádio da região. Ô Paulo, abraço para você e toda a sua família, ali do bairro Santa Terezinha, Paulo Angelotti.7:48, Águia Motos, você motoqueiro, é necessário deixar sua moto sempre, né? 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Sete horas com mais 50 minutos, Daniel canta pra você. Vinho verde.

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0: legal, gente. 7:56. 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Aqui, 7:54, 57 minutos, né? Bom dia, quero participar do sorteio, Alexandra, Adão Zélio Vila Nova, lá do bairro. Vamos aqui, bom dia pra você, Adão.
1: Bom dia, aqui é o Adão Zélio Vila Nova, do bairro Lagoa. Eu gostaria de escutar aquela música, É o Amor. Quero oferecer especialmente a minha esposa, que hoje ela está de aniversário. E eu gostaria de participar do sorteio. Roseli Vila Nova.
2: Feliz aniversário, feliz aniversário.
0: É um dia propício, né, Rafael? Final de semana.
2: Feliz aniversário.
0: É verdade.

0: É 7:58, 7:58. 988380192 é nosso WhatsApp, é o mais popular da cidade. É, parabéns então para Roseli Vila Nova, lá do bairro Lagoa. Pessoal do bairro Lagoa, aquele abraço. Bom dia, quero participar do sorteio Roseli Vila Nova do bairro Lagoa, hoje está de aniversário, parabéns. Parabéns pra você, Roseli. Sônia Bertoldi com a gente, bom dia, Sônia.
1: Bom dia, gostaria de participar do sorteio, coloca eu, Sônia, meu marido Paulinho e a minha filha Milaine Bertoldi, aqui do bairro Colônia, obrigada.
0: E a família Bertoldi, Bertoldi com a gente, obrigado pela companhia. Bom dia pra você, a chuva deu uma trégua pra nós, será que o sol aparece? É, eu aqui, são 8 horas. Eu tô preso aqui dentro de 4 paredes, não vejo nada lá fora, né, rapaz? Pois é, já, o sol já saiu ou não? Quero participar do sorteio, Carla Denise Dickman, da Rua da Santinha, o pessoal da Rua da Santinha, aquele abraço. Família Stiller, a família Fachini, do nosso amigo Paulo Fachini,

0: será que é isso aí? Torresmo com pão, café? Queijo frito, não? É que eu digo, né? O que que é o poderio de um vivente, né? Esse é o café da manhã, aqui é um copo. É suco de uva, de repente, ou até uma Coca-Cola. Aqui, né? É duas fatias de pão com... Não consigo identificar, não. Daqui a pouco ele vai mandar o cardápio, aí eu vou falar quem é, tá? O Marcos Testoni, bom dia, Marcos. Manda um beijo pra Kátia. Marcos Testoni, ô Kátia. Aqui o beijo da 97.9, então, tá certo? Olha só, olha aí, ó. Então, tá bom, Kátia? Pode ser assim? 8 horas com mais 2 minutos, deixa eu ver aqui. É verdade. Manter o corpinho do abençoado, rapaz. É o café do Léo Miglioli. E daqui a pouco ele apresenta o programa Contatos com a Cidade. É um cardápio diferenciado meu, rapaz. O meu lá em casa é um pão com banha, viu? Ele joga um açúcar por cima, não tem, não? Quem lembra disso? Pois é, não é verdade? Não. Outro dia até eu fiz isso lá em casa. Um pão com banho, é claro. Já Léo Miglioli já é outro nível, né, rapaz? É, verdade. Bom dia, dona Sol, quer participar do sorteio? Sou Nelly Terezinha de Baxé, lá do bairro Gasparinho, ligada com a gente. Odirval Pereira, bom dia pra você, Odirval. Deixa eu ver aqui, agora sim, ó, alguma coisa eu acertei aqui. Pra manter o corpinho, suco de uva, tinto, claro. Integral, hein? De Pinheiro Preto, Santa Catarina. Pãozinho light, né, rapaz? Com ovos mexidos e frango. É, aí sim. Aí é que eu falo, né?
1: Alô, bem-vindo!
0: 8 horas com mais 4 minutos. Vamos aqui, nosso WhatsApp é o 988380192. Olha só, sucesso em 82. Quem lembra, hein? Sucesso da época, rapaz.

Legal, gente, 8h10, você ligado com a gente nesta manhã de sábado, obrigado pela companhia. É 70 anos de história, 70 anos fazendo parte de sua história aqui a 97.9.

Estamos aqui 8:12, nosso WhatsApp é a Maristela da Costa. Bom dia pra você, Maristela, lá do bairro Lagoa, pessoal do bairro Lagoa. Aquele abraço também, Arlete Baca. Bom dia pra você, Arlete Baca. Um feliz sábado pra todos nós. É, esperamos um sol para dar uma agilizada aí na umidade, não é verdade? Nessas águas, né? Tava observando o Rio Itajaí Açu ali, a 4,22 metros acima do nível normal, é? Já está preocupando, né? Ana Gessa do Belchor, bom dia, Ana. Também o maridão Maciel Gesser, também do Belchor Baixo. Rosileia dos Santos, bom dia, Rosileia. Lá do bairro Santa Terezinha. Pessoal do bairro Santa Terezinha. Pessoal do bairro Lagoa, tem aniversariante por lá hoje. É a Roseli Vila Nova. O maridão oferecendo a música. É, já, já, Zezé de Camargo. É verdade, Roseli, parabéns pra você.

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0: você aqui, 8:17, 8:18 agora. Você participa até as 8:50, tá certo? Pra você buscar aquele bolo na padaria Guiripães e Lanches. Eu já recebi o convite das meninas para tomar aquele café lá com o pessoal da padaria Guiripães e Lanches.
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0: Então é só 98838 0192.

0: Alexandre Amorim, bom dia pra você, Alexandre Amorim. Ali da margem esquerda.
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0: 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Vem me ajudar a fazer o programa nesta manhã de sábado. Você manda o WhatsApp 988380192.
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0: espinho. Meu amigo Amil de Amaral, com a gente quer participar do sorteio. Bom dia, pessoal do Alto Gasparinha, Cibele Nicolete. Bom dia, Cibele.
2: Bom dia, Miguel. Vou aqui que é Cibele Nicolete do Alto Gasparinha. Quer participar do sorteio? Bom final de semana.
0: Ah, você também, pessoal do Alto Gasparinha, aquele abraço. Obrigado pela companhia. Meu amigo Eloy Bergamo também ligado com a gente. A dona Elza. Dona Elza, um abraço, querida. A Fabiana, o Márcio. Família Bergamo, a família Nicolete, meu amigo Rudy Nicolete. Ô Rudy, um abraço, querido. Meu amigo Zé da Galinha também. Ô Zé, uma hora dessa eu vou passar por ali, rapaz. Pra nós prosear e contar uns causos, viu? É, quando se ajunta o Zé da Galinha, o Cid Nicolete. É, rapaz, a minha pessoa. É um trio que gosta de uma conversa. O Cid mesmo é o que o dia dá na conversa, né? É, vai fazer alguma coisa, rapaz?
3: Há um serviço pra fazer, rapaz, mas vamos trabalhar,
0: é, rapaz. Verdade.
3: Não tem outra coisa pra fazer, não. Pelo amor de Deus, rapaz. Ah, não, aqui é Brasil mesmo.
0: Dona Adelaide, um abraço, dona Adelaide. Meu amigo Cid Nicolete.

Dircélia, Dircélia Almeida, bairro Figueira, participando do sorteio. Pessoal do bairro Figueira, aquele abraço. A Cláudia Lúcia Rebelo, da Coloninha.

0: Rafaela Zambon também com a gente. Bom dia, Rafaela. Vou colocar o nome do Noah Montanari e Júlia Melo do sorteio. Júlia Melo no sorteio. Também o Noah Montanari. Quem não quer ganhar um bolo da padaria, né? Vai. Até eu queria, né? Vai que o ganhador ou a ganhadora. Pensa assim, pensa no vivente aqui atrás do microfone aí. Pois é. E traz uma beirada, né? É, vamos aqui a 988380192. Dona Maria Stiller, bom dia.
1: Bom dia, meu menino querido, tudo bem? Gostaria de participar do sorteio, Maria da Silva Stiller. Coloca o nome do seu José também. Obrigada, um bom final de semana.
0: Pra você também, Dona Maria Stila, seu Luiz Stila, aquele abraço. Bom dia, me coloca no sorteio, Clorinda de Souza da Margem Esquerda. Ouço todos os seus programas, obrigado, querida. Porque só tem Deus que no meu caminho, vem me ajudar. 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

0: 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Flávio André Moreno, bom dia para você, Flávio. Ali da Coloninha. Luciano de Brusque, bom dia, Luciano. Lá da bela e linda cidade de Brusque. Luciano Alfredo, da cidade de Brusque, participando do sorteio. Dali Brusque. Uma série B. É, amanhã tem Bruscão, hein? A Lúcia Maria, bom dia, Lúcia Maria. Quer participar do sorteio? Está participando. Elza Rodolfo do Baú Baixilhota. Bom dia, Elza.
1: Bom dia, eu quero participar do sorteio. Elza Helena Rodolfo do Baú Baixo. Quero ganhar esse bolo.
0: Ah, sim, aí sim, né, dona Elza? Quem sabe? O que o meu sorteador está ouvindo alguma coisa? Não sei, né? Hoje é tudo artificial, não é verdade? É, inteligência artificial. E vai mudar cada vez mais, né? Ana Rossi Gonzaga do Macuco, bom dia. Ana Rossi Gonzaga do Macuco. Gabriel, ou Felipe Gabriel Gonzaga. Flávio Gonzaga, todos do bairro Macuco, pessoal do bairro Macuco aqui.

0: 8:26, 8:26, você participa até as 8:50, certo? Depois vamos fazer um sorteio para ver quem vai buscar o bolo lá na padaria Guine Pães e Lanches. Já conhece o ambiente lá da padaria? Já bate um papo com o Aguinaldo, que é bom de conversa, uma barbaridade. Já bate um papo com as meninas também. É verdade? Daqui a pouco, hein?
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0: Olha, eu vou deixar o Amado Batista cantar um pouco aqui no programa. Ele chegou atrasado, na verdade, né? Devido a essas chuvas aí, né? Vai cantar um pedaço da música Princesa, então, pra não perder a viagem, né?
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0: vamos aqui, 8:30. Você vai participar até às 8:50. 988380192 é o WhatsApp mais popular da cidade. Por aqui a Solange Terezinha, deixa-me, bom dia, Solange, ali do bairro Figueira. A Yolanda Stiller, bom dia, Yolanda. José Marido Stiller, Luiz Fernando Zabel, lá da rua Arthur Pofo. Pessoal da rua Arthur Pofo, aquele abraço. A Margarida Riffel, bom dia, Margarida. Ali da margem esquerda. A Márcia Girardi, ô Márcia, bom dia, Márcia. Ali do bairro Santa Terezinha. A Maísa Vipa, bom dia, Maísa. Ali da margem esquerda. Elizabeth Edemar Traz. Bom dia, Elizabeth.
1: Bom dia, jovens. Quero participar desse bolo, que é uma delícia. Meu nome é Elizabeth Traz, aqui do Baú Baixo. Põe meu nome, o nome do meu esposo, Edemar Traz. Vai que ele ganha e faz um presente pra esposa dele, né? Valeu, amigo. Um abração de coração, tá?
0: É, a dona Elizabeth, rapaz. Ela coopera aqui com o comunicador, né? Me chamou de jovem, né? Nesta manhã de sábado. O dia tá ganho, não tá não? Vamos aqui, pessoal da bela e linda cidade Ilhota. Bom dia, gostaria de participar do sorteio do bolo. Adoro essa rádio, Kátia do bairro Santa Terezinha. Bom dia pra você, Kátia. Bom dia pra você, Estela Fogaça, João Vitor Chiesa e o maridão Altemir Chiesa. É o amor. Bom dia pra você, Ivone, ali da margem esquerda.

0: A Terezinha Capistrano também com a gente. Bom dia pra você, Terezinha.
1: Bom dia, Miguel. Aqui é a Terezinha Capistrano. Gostaria de participar do sorteio do bolo. Não sei se é só o bolo. Se tiver mais sorteio, põe aí, eu aí. Terezinha Capistrano.
0: É, a Terezinha Capistrano é o bolo, é. Nós temos um bolo, é um delicioso bolo da padaria Guine Pães e Lanches. Eu assino embaixo, da Zerdo. O ganhador, a ganhadora vai saborear de perto. É, vai degustar o bolo da padaria Guine Pães e Lanches. Bom dia, ótimo final de semana. A Lúcia, um ótimo final de semana a todos. Tem mais aqui a Jéssica Aparecida. Ah não, é aqui a Terezinha Ostins. Ela tá na bulé da sua Ferrari, ligada na 97.9 FM, tá certo? Agora sim, Jéssica, bom dia.
2: Bom dia, Miguel, tudo bem?
0: Então.
2: Queria participar do sorteio, Jéssica, do bairro Coloninho. Tá bom, Miguel? Tem um ótimo final de semana, tá?
0: Pra você também, querido, e toda a sua família, tá certo? É, o pessoal manda foto de cafezinho, né, rapaz? É. Aquele lanchinho na manhã de sábado. Eu aqui num fastio danado, né, mano? Até as 9 horas ainda. É, isso é uma judiação, né? Bom dia, coloca eu no sorteio, já Jussira. Jussira Eufrásio, do bairro Gaspar Grande, bom dia pra você, Jussira Eufrásio, do bairro Gaspar Grande. 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Bom dia, meu amigo Jorge, bom dia.
3: Ô Miguel, quero participar do programa aí. É o Jorge das Águas Negras. Beleza? Tchau.
0: Alô, querido, um abraço, pessoal das Águas Negras. Aquele abraço. Bom dia, Eliane do Santa Terezinha, que é participante do sorteio. Desejar um ótimo sábado abençoado para todos nós. Para você também, Eliane. Bom dia, quero participar do sorteio do bolo. Deixa eu começar de novo aqui. Peraí. Novidades aqui, ó. É fofoca também, né? Bom dia. Gostaria de participar do sorteio do bolo. Dia 18 eu faço 5.2. O Márcio da Bateias. Eu vou anotar aqui no meu caderno, na minha agenda. Você é da rádio? Tá ouvindo a rádio? Dia 18 é do mês de setembro. É, próxima semana. Lá na casa do Márcio da Bateias. Vamos trancar a rua, certo? E fazer aquela festança para o aniversário do Márcio lá do Bateias, tá certo? É Márcio Lemos, assim pra achar melhor o endereço é Márcio Lemos, tá certo, gente? Aí vai ter dois, olha rapaz, vou matar dois suínos de 150 quilos cada para fazer a festa do Márcio Lemos, então, lá do bairro Bateias, isso dia 18 de setembro. Rapaz, dia 18 de setembro é uma sexta-feira, é um dia propício, né? Eu vou até Ilhota. Meu amigo Heitor, bom dia, Heitor.
4: Bom dia, meu amigo.
0: Oi.
4: Aqui de Ilhota.
0: Um abraço, querido. O Heitor, meu amigo, lá da bela e linda cidade Ilhota. Ivete Secon, ou Ivonete Secon, né? Ali da margem esquerda, bom dia pra você, Ivonete. Olha, você participa até as 8h15. É, agora eu fiz uma lambança, né? É que eu não tô me acostumado com o horário ainda. É até as 8h50. Eu pensei que eu ia folgar uma meia hora aqui aos sábados, né? Aí o meu diretor, Não, você vai ficar, só vai adiantar o seu, vai ficar até as 9 agora.
5: Alô, bem-vindo.
0: Então você participa até as 8:50. Nosso WhatsApp é o 988380192. Vamos aqui, hoje vai rolar uma feijoada aqui na Rua da Santinha. O Antônio faz 105 anos. No dia. Ele fez, né? No dia 8, é isso? Vai rolar uma feijoada aqui na Rua da Santinha. O Antônio. Ah, não, é 5.0, velho. Eu li errado aqui, viu, Antônio? Desculpa aí, ô cidadão. Isso no dia 8. É, mas a feijoada é hoje, né, velho? Eu vou passar por lá, hein? Vou passar por lá. Dá uma beliscada na feijoada. Bom dia pra você, Simone. Um abraço, querida. Pessoal da Rua da Santinha, aquele abraço. Obrigado pela companhia. 8:39.

Legal, gente, 8:43, 8:43. Daqui a pouco o programa Contatos com a Cidade, com ele, Léo Miglioli. Daqui a pouco ele chega aqui na rádio, com toda a sua equipe de maquiagem, vai para o camarim. É, daqui a pouquinho, hein? Bom dia, Letícia de Oliveira, bom dia, Letícia. Ali do bairro Santa Terezinha. José Altair Shell também com a gente, ali do bairro Gasparinho. É, vão participando para o sorteio daqui a pouco, hein? 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A Teri França, bom dia, Teri França, lá do Alto Gasparinho, bom dia pra você, participando do sorteio. Ivonete de Amaral, da bela e linda cidade Ilhota. Bom dia, hoje é meu aniversário, então os parabéns é pra mim, Ivonete Amaral de Ilhota.

dia propício também lá na bela e linda cidade de Ilhota. Feliz aniversário. É, ó, Ivonete, você pode passar a localização? Aí a gente passa por ali, tá certo? Hoje, sábado, um dia propício pra fazer uma fazer aquela comemoração com a família, com os amigos, não é verdade? Parabéns pra você, querida. Olha, faltam 3 minutos para você participar do sorteio. Já já vou fazer o sorteio, tá certo? É, daqui a pouco o programa Contatos com a Cidade. Heloísa Lana, bom dia para você, Heloísa.

horas 47 minutos, tem mais aqui. É, estamos na facção, na melhor companhia da Sentinela do Vale, 97.9 FM, Luísa Lana. Deixa eu ver aqui, Larissa da Bateias. Larissa, bom dia pra você. Mandar um beijo pra Ita, minha parceira de

8 horas com mais 48 minutos. Já já vou fazer o sorteio para ver quem vai buscar o bolo lá na padaria Guine Pães e Lanches nesta manhã de sábado até as 10 horas, hein? Vale para até as 10 horas da manhã. Que é melhor para o pessoal da padaria agilizar o bolo para você.

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Tempo esgotado. Vamos aqui rodar os tamboris da emissora. Valendo, ganhador ou ganhadora. É ganhadora, olha só, ganhadora. É quem tem o telefone final 1393. Quem é o telefone final 1393? Deixa eu ver aqui, Ivonete Secon. Ô, Ivonete. Passar a padaria Guiripães de Lanches. Se anotar o telefone da padaria, já vou passar para você. 3332-6792 ou no zap 99753-4951.

gente amiga, eu não tenho mais tempo, vem ele aí, ó. A ganhadora então do bolo da padaria Guiripães e Lanches, Ivonete Secom, com o final do telefone 1393, para hoje até as 10 horas, hein? Tá certo então? Ivonete Secom, da margem esquerda. Final do telefone 1393. É 8:50, já já. Ele, Léo Miglioli, apresenta o programa Contatos com a Cidade. Eu vou deixando espaço. Eu volto no próximo sábado com mais uma edição do programa. Vale a pena ouvir de novo aqui na 97.9 FM. 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Gente, amigo, um abraço, até sábado que vem.

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Alô, alô, bom dia! Como é que vocês estão, meus queridos? Minhas queridas? Tudo certinho? É, eu tô falando bem pertinho do microfone. Porque tínhamos um locutor aqui que falava que quanto mais perto falava do microfone, mais longe ia a nossa voz. Eu sou o Léo Milioli. E até as 11 horas de hoje eu faço companhia pra você. E ó, já vou avisar pra vocês que hoje tem sorteio por aqui. Tenho aqui um rodízio de carne pra amanhã você saborear ao meio-dia lá no restaurante Churrascaria Ferrari Boi na Brasa. Então participa mandando um WhatsApp para o 479-8838-0192, 479-8838-0192. E além disso, eu tenho um lindo relógio de pulso da relojaria Iótica Scheidt. Gente, é só prêmios bacanérrimos. Já pensou amanhã você não precisar se preocupar em fazer o almoço? A chegar aquela visita chata, aquele cunhado, você já avisa: vou almoçar fora. Hoje é dia 12 de setembro. Dia do operador de rastreamento. Dia do médico urologista. E dia nacional da recreação. Eu sou Léo Milioli. E até as 11 horas tô aqui juntinho com você, aguardando o seu WhatsApp, aguardando a sua mensagem, aguardando o seu alô. Pode me contar uma mentira, quiser xingar o locutor aqui, pode xingar também. Quer pedir música? Pede música aí pra gente. O importante é a sua participação. 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
11: Olá, tudo bem? Chegando a nossa receitinha de hoje. Hoje a gente vai trazer a receita de sopa de mandioca e costela. Papel e caneta na mão, anote os ingredientes: 1 quilo de costela bovina desossada em pedaços, 3 dentes de alho picados, sal e pimenta do reino a gosto, 4 colheres de sopa de azeite, 2 cebolas picadas, 4 tomates picados, 2 cubos de caldo de carne, 800 gramas de mandioca em pedaços, cheiro verde picado para polvilhar. Eu vou repetir os ingredientes e você confere comigo. 1 quilo de costela bovina desossada em pedaços, 3 dentes de alho picados, sal e pimenta do reino a gosto, 4 colheres de sopa de azeite, 2 cebolas picadas, 4 tomates picados, 2 cubos de caldo de carne, 800 gramas de mandioca em pedaços, cheiro verde picado para polvilhar. Modo de preparo: tempere a costela com alho, sal e pimenta. Aqueça uma panela de pressão com o azeite em fogo alto, adicione a costela e frite até dourar. Acrescente a cebola, o tomate, o caldo de carne e refogue por 3 minutos. Cubra com água, tampe a panela e cozinhe em fogo médio por 30 minutos depois de iniciar a pressão. Desligue, espere sair toda a pressão e abra a panela. Retire a costela com uma escumadeira, desfie com a ajuda de um garfo e reserve. Na panela de pressão, adicione a mandioca e cubra com mais água se for necessário. Tampe e cozinhe em fogo médio por 25 minutos depois de iniciada a pressão. Desligue o fogo, espere sair toda a pressão e abra a panela. Amasse a mandioca, coloque a costela desfiada na panela de pressão, tempere com sal, pimenta e volte ao fogo por mais 3 minutos. Transfira para uma sopeira, polvilhe com cheiro verde e sirva. Tá aí nossa receitinha de hoje deliciosa, sopa de mandioca e costela. Até a próxima e bom apetite.
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0: 9:21. Alô pra Jussiane Zunino no bairro 7, também o Valdeci Ferreira dos Santos. 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
0: Valeu, valeu, Deise! 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Ô, Lodemar, bom dia.
2: Olá, bom dia, Léo.
0: Bom dia.
2: Bem? Aqui
0: bom.
2: É o Lodemar Coradini, o consultor da Jequiti aqui do Alto Gasparim. Eu gostaria de participar do sorteio de hoje ali.
0: Certo.
2: Desejo a todos da rádio, a todos os ouvintes ali, um ótimo final de semana. Fiquem com Deus, abraços.
0: Valeu, valeu, Lodemar. Ô, Célio, bom dia.
3: Bom dia, Léo. Bom dia, Léo. Célio Goiânia. Bota esse sorteio aí, esse relógio de pulso aí da... de rodízio de carne aí da churrascaria.
0: Beleza.
3: Hoje de meio-dia aí, ó, vai, parece lá comer uma costela de fogo de chão ali no Associação da Baixada, do Fernando.
0: Opa, cena que é.
3: Ele toca aquela associação do Mário Pedro ali,
0: sim,
3: do
0: sim.
3: Santos.
0: Sim,
3: ele
0: sim.
3: Vai ter costela de fogo de chão hoje lá.
0: Oh, coisa
3: 60
0: boa.
3: R$ 60 por pessoa comer à vontade, vamos lá. Vamos
0: vale
3: lá,
0: a pena.
3: Vamos comer lá uma costela lá, tamo lá, junto.
0: Valeu.
3: Bota um sorteio.
0: Valeu, Célio. Eu fui na festa de Santo Agostinho, o Célio tava lá ajudando a sacar carne. Nove horas 23 minutos e olha o que que eu vou trazer aqui pra vocês.

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Eu também trabalhei lá.

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0: você curtiu Zé Ramalho, Cidadão.
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0: E agora, neste momento, aqui no Contatos com a Cidade, trago informações. Repórter Gil Dias com a gente. Alô, Gil, bom dia.
2: Alô, Léo Milioli, muito bom dia. Bom dia a você que está ligado na Sentinela FM. Na manhã deste sábado, a Defesa Civil de Gaspar está monitorando constantemente o nível do rio Itajaiaçu diante da previsão de elevação que tinha para ontem, sexta-feira, e para a madrugada deste sábado. A equipe do município permanece mobilizada e de plantão para acompanhar a situação e orientar a população. A projeção indicava que o rio Itajaiaçu podia atingir aproximadamente 5 metros no município às 4 horas da madrugada. Apesar da elevação prevista, o nível permanece abaixo dos patamares considerados de atenção para ocorrência de enchentes aqui no município de Gaspar. Às 23 horas de ontem, sexta-feira, o nível do rio em Gaspar estava em 4 metros e 22 centímetros acima do nível normal. O órgão registrou 6 ocorrências nas últimas 24 horas, todas de baixa gravidade. A mais recente foi registrada na Estrada Geral Gaspar Alto e trata-se de um deslizamento. A Secretaria de Obras foi comunicada e está realizando os trabalhos de manutenção no local na manhã deste sábado. Segundo a Defesa Civil, é a segunda cheia do rio Itajaiaçu em Gaspar e na região nos últimos 12 dias. No dia 31 de agosto, tivemos um pico de 5 metros e 3 centímetros acima do nível normal. Hoje, dia 12 de setembro, tivemos um pico de 5 metros e 27 centímetros acima do nível normal. Acumulado nos últimos 4 dias é de 100 milímetros. A média climatológica do mês de setembro é de 140 milímetros. Agora, segundo orientações da Defesa Civil, o nível está em 5 metros e 21 centímetros acima do nível normal, estabilizado conforme divulgado anteriormente, o que começou a baixar o nível do rio aqui em Gaspar. O superintendente da Defesa Civil de Gaspar, Rafael Araújo de Freitas, faz um balanço das ocorrências e da medição do rio das últimas horas.
3: Só para atualizar as informações, não tivemos nenhuma ocorrência registrada durante essa madrugada, tá? Após ali a 1 hora da madrugada para frente, não tivemos nenhuma ocorrência registrada. A última ocorrência que nós tivemos registrada foi deslizamento, novo deslizamento na mesma região lá no Gaspar Alto. A equipe do Obras já está lá realizando a limpeza, tá? Nesse momento o nível do rio já começou a baixar, né? Conforme a gente havia já divulgado. Então tivemos o pico máximo aí de 5,27. Estou trazendo também uma informação aqui para que os senhores tenham, né? Então, comparativo com a última subida em que nós saímos também da normalidade, acima de 5 metros o município ele sai da normalidade, ele vai para estado de atenção. Nós tivemos então apenas 2 subidas que nós nesse ano, né, que nós saímos da normalidade. Então foi essa do dia 31 de agosto e choveu naquele período ali algo em torno de 150 milímetros. E o rio acabou chegando no pico máximo em 5 metros e 3 centímetros. Agora nessa última subida de ontem para hoje, nós tivemos aí cerca de 100 milímetros nos últimos dias, ou seja, choveu menos ainda, mas o nível do rio acabou subindo mais, né? Em comparação à subida anterior. Isso em virtude da grande área de estabilidade que se formou em todo o vale, médio vale, alto vale, e também considerando que o solo estava saturado, né? Então acabou contribuindo, tá? Nesse momento estamos aí desmobilizando o plantão e ficaremos aí em sobreaviso, cuidando do 99, né? Para possíveis ocorrências, lembrando que nesses próximos dias agora o nível do rio vai baixar bastante, o que acaba contribuindo ocorrências como solapamento de margem. Então por isso que a Secretaria de Obras permanece ali também de prontidão para ser acionada, né, em qualquer ocorrência que surja, tá bom? Ficamos à disposição de todos aí, um forte abraço.
2: Esse é o superintendente da Defesa Civil de Gaspar, Rafael Araújo de Freitas, e em caso de emergência, a população pode acionar a Defesa Civil de Gaspar pelo número 190. Também é possível baixar o aplicativo Alerta Gaspar para acompanhar informações e alertas oficiais. Léo Milioli, amigos da Sentinela FM, ontem diversas cidades do estado, a exemplo de Joaçaba, Herval do Oeste, Herval Velho, no meio oeste de Santa Catarina, a cidade de Chapecó, que é uma cidade com mais de 240 mil habitantes, teve diversos bairros atingidos, a cidade de Itajaí teve também alagamentos, inclusive pacientes do Hospital Marieta Kondebohausen, que é um dos maiores hospitais de Santa Catarina, tiveram que ser transferidos para hospitais da região, porque a água acabou entrando no hospital. Então, situação que foi bem delicada, a cidade de Brusque também com alguns alagamentos, e a Defesa Civil segue de plantão, e qualquer emergência você pode ligar para o telefone 199. A gente segue de plantão também, e Léo Miglioli volta a qualquer momento se algum fato assim merecer destaque. Para a Sentinela FM, Gil Dias. Eu volto com você, Léo.
0: Valeu, Gil, obrigado pelas informações. Agora 9:32.
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6: DL Cor Convênios informa. Faleceu nesta sexta-feira no Hospital Santo Antônio de Gaspar, aos 77 anos, o senhor Roque Irineu da Silva, morador do bairro Fortaleza, em Blumenau. Deixa familiares. O sepultamento será realizado nesse sábado às 10 horas, saindo o féretro do Santuário Nossa Senhora Aparecida, no bairro Itopava Norte, em Blumenau, onde o corpo está sendo velado e onde haverá celebração, seguindo após para o cemitério São Leopoldo, no bairro Itopavazinha, em Blumenau. A DL Cor Convênios informou o falecimento do senhor Roque Irineu da Silva, morador do bairro Fortaleza, em Blumenau.
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0: E vamos agora falar de esporte. Aí vem ele, Miguel Vilvoque, com você, Mica.
20: Muito bom dia para você, Léo Miloli. Bom dia para você que acompanha o programa Contatos com a Cidade nesta manhã de sábado aqui na 97.9 FM, trazendo informações do Campeonato Brasileiro da Série A. Primeira expulsão na Lei Vinícius Júnior ontem, na capital paranaense, entre Atlético e Coritiba. O Atletiba de ontem na capital paranaense teve um jogador expulso pela aplicação da Lei Vinícius Júnior. Breno Lopes do Coritiba recebeu o cartão vermelho após uma revisão do VAR por um gesto feito durante uma discussão com Arthur Dias do Atlético Paranaense. O atacante do Coritiba colocou a mão na frente da boca para falar com o adversário, comportamento que é proibido agora no futebol brasileiro após a implementação na regra que esteve em vigor na Copa do Mundo. Falando em campeonato da Série A, ontem Coritiba 3, Atlético Paranaense também 3. Hoje, 16 horas, tem Atlético Mineiro e Fluminense, Grêmio e Vasco da Gama. 17 horas, tem Chapecoense e Internacional. 18:30, Palmeiras e São Paulo. 20:30, Botafogo e a equipe do Bragantino. 21 horas, tem Santos e Cruzeiro. Amanhã, 16 horas, tem Mirassol e Vitória da Bahia. 17:30, tem Flamengo e Corinthians. Segunda-feira fecha a rodada, 20 horas, Bahia e Remo. Pela Série B, a 28ª rodada. Hoje às 16 horas, Atlético Goianiense e Criciúma, Juventude e Atletique, Novo Horizontino e Cuiabá. Aí 18:30 no mesmo horário, Fortaleza e Ceará. Segunda-feira 19:30, Botafogo de São Paulo e Goiás, América e São Bernardo. 21:30 segunda-feira, Avaí e Vila Nova. 19:30 terça-feira, Londrina e Ponte Preta, Náutico e Operário. 21 horas de terça-feira, CRB e Sport Recife. Pela Série C, segunda fase no Grupo B, hoje 17 horas, tem Botafogo da Paraíba e Floresta. 19:30, Maringá e Santa Cruz. Pelo Grupo C, amanhã 16 horas, tem a Ferroviária e Paysandu, Brusque e Inter de Limeira. 18:30. Amanhã também acaba o Campeonato Brasileiro da Série. Amanhã também acaba o Campeonato Brasileiro da Série D, final no estádio do Sabiá em Uberlândia, Minas Gerais. 17 horas, Uberlândia e Asa das Alagoas. O primeiro confronto, Uberlândia venceu 2-0. Pode até perder por 1-0, que levanta o título nacional da quarta divisão. 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As informações para vocês nesta manhã de sábado. Eu volto a falar de esporte na segunda-feira no Jornal da 97.9 FM. Até lá.
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25: Gente, vocês andaram de avião? Tem algumas empresas de avião que dão umas balas que vêm num balaio? Não pega. Não te atraca porque é uma cilada. E eles vêm com aquelas balas, uns balão enorme assim, se tu pegar, devolve. Não é obrigatório. Passagem é cara, a gente quer livrar um pouco daquilo. Gente, você já traz num balaio porque eles querem se livrar daquilo. Já. Se fosse boas balas, eles não davam, eles vendiam na passagem. O senhor quer com bala ou sem bala? É umas balas, é toda torta assim, mas olha, nem te mete com ela. É 15, 20 dias, ela dissolve por conta própria. Tu não pode morder, se tu morder, ela gruda nos dentes. Diz que aquilo tem recheio, só se for super bonder com açúcar.
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0: 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Hello,
1: vamos lá, faltando 10 minutos para as 10 horas da manhã. 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
1: Valeu, valeu, Zuleika. Tá aí o Outlet Ana Bacana rolando. Ó, e eu hoje tô aqui vestido 100% Ana Bacana. Tô com a camisa lá do Outlet. Tô com a calça lá do Outlet. Eu quero mandar um alô pra Terezinha Ostins. Ô, Terezinha, bom dia. Eu tenho até medo de andar na rua, que se eu encontro a Terezinha, ela vai me acertar uma na orelha, que a orelha vai ficar girando uns 3 dias. Que ontem ela mandou que eu esqueci dela. Abraço, dona Terezinha. Alô pra Silvana Vipel, o Sidney e o Cauê lá do Baú Central. A Carla Denise Dickman lá da Rua da Santinha. Isso, Carla, bom dia. Alô pra Rita de Cássia Lucas, na margem esquerda. Meu amigo Marcelino da Itopava Central. Léo, toca aí um Amado Batista pra nós. Ah, me coloca no sorteio, um ótimo final de semana. Ô, dona Elza, bom dia.
3: Bom dia, eu quero participar do relógio de pulso.
1: Beleza.
3: Helena, Rodolfo, Baú Baixo, em Frota.
1: Valeu, dona Elza, boa sorte, querida. Deixa eu ver quem tá comigo.
4: Bom dia, ouvintes da 97.9. Aqui é o Júlio.
1: Ô, Júlio.
4: Bairro Santa Terezinha.
1: É o 67.
4: Ótimo sábado a todos e quero participar do sorteio.
1: Seu Henrique, bom dia.
5: Bom dia, Léo.
1: Bom
5: quero
1: dia.
5: Participar do sorteio. Henrique Schmidt bota Lucinda Grosselli. Abraço pro amigo, um bom final de semana.
1: Valeu.
5: E vamos na festa da Virgem de Nazaré.
1: Vem aí a festa de Virgem de Nazaré, no bairro Gasparinho. Completo serviço de bar e cozinha. Você é o nosso convidado.
6: Alô, bem-vindo.
1: Eu posso falar, porque eu vi que ele acabou de sair daqui, então ele não tá me ouvindo, não. Só se tiver uns fofoqueiros aí que depois vai contar pra ele. Deixa eu ver quem mais tá comigo aqui, a Lenita. Oi, Lenita, bom dia.
7: Bom dia, Léo.
1: Bom dia.
7: Eu sou a Lenita Soares, de bairro São Terezinha.
1: Oi.
7: Quero participar do sorteio.
1: Claro.
7: Fazer uma faxina hoje.
1: Ô, maravilha, né?
7: Toca a música da Ana Castela.
1: Beleza, daqui a pouquinho eu trago então, hein? É, hoje é o dia que a Lenita começa a passar pano. E o maridão vai lá pra fora, usa o chinelo, entra dentro de casa, leva uma vassourada nas costas e tá tudo certo.

0: Oi, Sônia, bom dia.
1: Bom dia, Léo.
0: Bom dia.
1: Tudo bem?
0: Bom.
1: Que maravilhoso hoje.
0: Hoje tá bonito.
1: Se Deus quiser, não vai dar nada.
0: É verdade.
1: Gostaria de participar do sorteio, coloca eu, meu marido Paulino.
0: Certo.
1: Meu filho Fábio e a minha filha que tá aqui, Milaine Bertoldi. Que
0: beleza, beleza. Um abração, Sônia. Valeu, querida. Heloísa, Lana, Léo, bom dia. Se possível, toca a música Eu Juro, do Leandro e Leonardo, pra nós aqui da facção, a Larissa e a Lia. Estamos na melhor companhia, Sentinela do Vale.

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sábado, dia 12 de setembro de 2026. Eu sou a Suzy Luiz e tô chegando com as previsões astrais para esse sábado, dia 12 de setembro. Quem nasce dia 12 de setembro é do signo de Virgem, com a personalidade do signo de Sagitário. São pessoas que se interessam por muitas coisas ao mesmo tempo, gostam de ter conhecimentos gerais. Tudo de bom para você que faz aniversário hoje, 12 de setembro. Áries, Touro e Gêmeos. Oi, Áries, nascidos de 21 de março a 20 de abril. Áries, hoje o seu sábado é com boas vibes da Lua, que se junta com Mercúrio e anuncia um dia perfeito, sem defeitos no amor. A vida profissional também tá protegida. A cor para você é o azul, números da sorte 09, 03 e 27. Touro, nascidos de 21 de abril a 20 de maio. Touro, os astros mandam energias positivas para você resolver assuntos domésticos e você também vai ter ótima capacidade de concentração no trabalho. A cor para hoje é o amarelo ouro, números da sorte 01, 10 e 21. Gêmeos, nascidos de 21 de maio a 20 de junho. Gêmeos, os astros realçam as suas principais qualidades e garantem que você esbanje a disposição na vida profissional e pessoal. Use e abuse da sua simpatia e versatilidade. A cor para hoje é o azul claro.

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0: 10:06, e ó, Heloísa Lana mandou aqui, Léo, desde criança eu escuto a Sentinela, eu ia na minha avó, que hoje já faleceu, e na casa da minha mãe também, ela sempre escutava. Que bacana, que legal, hein? Uma tradição aí que passa de geração em geração. Oi, Jéssica, bom dia.
1: Bom dia, Léo.
0: Bom dia.
1: Tudo bem?
0: Tudo certo.
1: Sábado, né?
0: Opa.
1: Quero participar do sorteio, Léo.
0: Beleza.
1: Barra Coloninha. Quero participar do sorteio da pizza e do sorteio aí, tá?
0: Show de bola. Que pizza, Jéssica?
1: Final de semana.
0: Ô, Jéssica, não tem pizza hoje não, querida. Hoje a gente tem aqui um relógio de pulso da Chat Relógios e Ótica e um rodízio de carne para domingo ao meio-dia no Ferrari Boi na Brasa.

0: casa. Aquela carninha chegando na sua mesa, já pensou? Coisa boa, hein? Tudo isso por conta da Sentinela FM. Alô pra Irigel, o Léo e o Dedeco ligadinhos com a gente. Oi, Geni.
1: Bom dia.
0: Bom dia.
1: Geni aqui da Mar Esquerda, gostaria de participar do sorteio ali.
0: Oi, Geni.
1: Eu e a minha filha, a Bruna.
0: Certo.
1: E escutar uma música de...
0: Fala.
1: Vovó já me dizia, Raul Seixas.
0: Opa, é boa. É ele, eu sei quem que é.
1: E um ótimo final de semana a todos. É. E hoje tem sol, maravilhoso.
0: É, e quem não tem colírio, usa óculos escuro, hein? Kátia, bom dia!
2: Bom dia, Léo, aqui é o Arthur do Manchete, coloca eu aí no sorteio.
0: Beleza.
2: Eu quero mandar os abraços para minha mãe, meu irmão, o Gabriel.
0: Certo.
2: E a minha mãe Kátia, né?
0: Aham.
2: E minha avó, Ana Maria.
0: Ô, oh, dona Ana Maria, valeu, tchau, um abraço, querido. Oi, Maria, bom dia.
3: Bom dia, Léo.
0: Bom dia.
3: Aqui é a Maria do Poço Grande, Léo.
0: Oi, Maria.
3: Ô, Léo, coloca aí no sorteio dessa rodízio de carne, tá?
0: Isso.
3: Pra pessoa se ganhar.
0: Ô, oh, coisa boa, né?
3: Sou louca pro rodízio e eu vou lá comer.
0: Aí, ó. Vai dar, tá? Tu diz que tu vai dar prejuízo, é, ô, Maria? Oi, Tânia, bom dia.
4: Bom dia, Léo.
0: Bom dia.
4: Quero participar dos sorteios, é Tânia Merlo, Águas Negras.
0: Valeu, Tânia. Fala, Jorge.
5: Ô, Léo, é o Jorge Luiz de Santos.
0: Ô, Jorge.
5: Quero participar do sorteio aí.
0: Beleza.
5: Beleza?
0: Opa.
5: Fui, vai.
0: Valeu. Ô, Lígia.
6: Bom dia, Léo.
0: Bom dia.
6: Quero participar do sorteio.
0: Certo.
6: Lígia Andrietti, Pedro de Ávila, do bairro Barracão.
0: Boa sorte, querida. Oi, Maria.
7: Bom dia, Léo.
0: Bom dia.
7: Léo, coloca aí uma música aí da... Qualquer uma aí que você... Sabe que nós gostamos, que
0: certo.
7: É do Leonardo, ou do Rick Rene, ou Eduardo Costa, qualquer uma
0: delas. Certo, deixa comigo.
7: E bota a Maria do Baú aí no sorteio, seu Benedito.
0: Claro, deixa comigo.
7: Ele ganha um prêmio aí pra amanhã, que ele tá de aniversário.
0: Opa, aí sim.
7: Seu Benedito Donizete da Silva, tá, querido?
0: Aí sim.
7: Um abraço, um ótimo final de semana aí pra vocês.
0: Valeu, Maria, um abraço, querida. Ó, pediram aí, como vovó já dizia... Vou fazer diferente, não vou trazer com Raul Seixas. Vou trazer com essa banda catarinense que faz muito sucesso. Das Aranha.

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0: Câncer, Leão e Virgem. Câncer, nascidos de 21 de junho a 21 de julho. Câncer, tudo indica que você vai pensar grande. E você tá no direito, tá? Porque as estrelas estão em plena harmonia e prometem um dia redondinho pro seu progresso. Cor pra hoje, Câncer, azul claro. Números da sorte, 51, 60 e 50. Leão, nascidos de 22 de julho a 22 de agosto. Leão, você vai ter excelentes promessas e pode ter notícias magníficas hoje. A lua aumenta as chances de você brilhar em estudos, concursos e provas. Tenha cautela para não se distrair e perder o foco. No amor, novidades incríveis. A cor para você preto, números da sorte 42, 60 e 50. Virgem, nascidos de 23 de agosto a 22 de setembro. Virgem, o dia começa sossegado e você pode levantar da cama com o pé direito. Só não convém inventar moda, porque há risco de você acabar se estressando. A cor para você hoje é o violeta e os números da sorte 08, 15 e 06. Eu já volto e falo com Libra, Escorpião e Sagitário com mais um bloco de previsões.
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0: Sargento Gil, bom dia.
1: Bom dia, Léo e ouvintes do programa Contatos com a Cidade. Neste sábado nublado, o sol já deu ar da sua graça, porém ficou tímido de novo e acabou se escondendo novamente entre as nuvens. Por parte do Corpo de Bombeiros, não tivemos nenhum atendimento aí em virtude dessas fortes chuvas que se abateram aqui no nosso estado, na nossa cidade, por enquanto, tranquilo, por parte do Corpo de Bombeiros. Vamos falar dos atendimentos do dia de ontem, total de 6 ocorrências, sendo 4 acidentes de trânsito, um caso de origem clínica e uma busca, salvamento, resgate. O destaque negativo ficou ontem às 21h31. As guarnições foram acionadas na rua Frei Solano para uma colisão moto e poste. Chegando no local, foi encontrado o condutor da moto, masculino de 18 anos, consciente, orientado, já sem o capacete. Ele apresentava as seguintes lesões: fratura no pé direito, fratura de fêmur direito, luxação no ombro direito e escoriação na mão esquerda. Segundo seu relato, ele foi tentar desviar de outra moto e acabou perdendo o controle da sua moto e colidiu contra esse poste. Após procedimentos, ele foi conduzido ao Hospital Santo Antônio de Gaspar. A moto ficou aos cuidados dos seus familiares. Esse foi o único destaque realizado no dia de ontem. A todos, um excelente sábado, um excelente domingo. Beijo no coração de todos. Esperamos que não chova, que o tempo pelo menos fique assim nublado, mas sem chuva. E até segunda-feira, querendo o nosso Deus.
0: Valeu, valeu, sargento. Forte abraço. Alô pra Márcia Girardi. Oi, Márcia, bom dia. Bom dia pra Amanda Costa, lá de Ilhota. Alô pro Guilherme Deixamos, do bairro Figueira. A Simone de Oliveira, do Gasparinho. O Carlos Felipe de Oliveira Raimundo, também da Figueira. Alô pra Tainara Deixamos, da Figueira também. Meu amigo Leandro Deixamos da Silva, do Gaspar Grande. Oi, Zilda, bom dia. Oi, bom dia.
2: Você pra nós, voa, boa, andorinha,
0: é
2: com
0: bonita.
2: O Remi Leixo.
0: Opa.
2: Quero oferecer para todos que estão ouvindo.
0: Maravilha.
2: Um final de semana para você.
0: Valeu, um querida, um abração, hein? Alô pro meu amigo Fábio, lá do bairro Lagoa, o Fábio Reiser. Alô, Fábio, bom dia. Ô, Gert, bom dia.
3: Bom dia, Léo.
0: Bom dia.
3: Tudo certo?
0: Tudo certo.
3: Beleza?
0: Tudo tranquilo.
3: Eu queria fazer parte daquele do sorteio lá do rodízio de carnes lá da Churrascaria Ferrari.
0: Beleza.
3: E um bom final de semana pra ti e a família, valeu?
0: Valeu, valeu.
3: Um abração. Que é o Gert Blaze da rodovia Jorge Lacerda, bairro Poço Grande.
0: Show de bola.
3: Certo?
0: Certo.
3: Um abraço, tchau.
0: Valeu, meu querido. Oi, dona Gilda, bom dia.
4: Oi, Leozinho, bom dia.
0: Bom dia, bem? Tudo bem.
4: Nós aqui, todos na bênção de Deus.
0: Amém.
4: E sempre estamos ligadinhos na programação Sentinela.
0: Oh, maravilha.
4: Eu e o Galinho, nesse momento, queremos participar desses belíssimos sorteios, valeu?
0: Valeu, dona Gilda.
4: Excelente final de semana para você e toda a família Sentinela.
0: Obrigado.
4: Beijos.
0: Beijo, dona Gilda. Alô, Calinho, bom dia. Ó, Viviane, lá na margem esquerda, também tá por aqui. Oi, Vivi, bom dia. Oi, Joelma.
5: Bom dia, Léo.
0: Bom dia.
5: Aqui é a Joelma do Alto Baú.
0: Bom dia.
5: Como é que você tá,
0: tô
5: meu
0: bom,
5: querido?
0: Tô bom.
5: Toca aí a música. Era um garoto e como eu amava os Beatles e os Rolling Stones.
0: Gira
5: toca aí
0: pra
5: mundo. Nós escutar. Ofereço ao meu marido, Adriano, que eu amo muito. E que Deus abençoe a todos. E um ótimo sábado a todos que estão escutando essa rádio maravilhosa. Uhul!

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0: Mais um bloco de previsões astrais por aqui, Libra, Escorpião e Sagitário. Vamos lá, Libra, nascidos de 23 de setembro a 22 de outubro. Bom sábado, Libra. A Lua forma um aspecto super positivo em Mercúrio e promete esse sábado propício para você consolidar seus planos e chegar onde quer. Você pode mostrar que é mestre na arte de conciliar interesses. Cor para hoje, dourado. Números da sorte 03, 12 e 57. Escorpião, nascidos de 23 de outubro a 21 de novembro. Escorpião, aproveite ao máximo as energias que vão estar ativas hoje. Você pode conseguir aquilo que quer, mas vá com calma. A cor para hoje é o rosa, números da sorte 42, 60 e 40. Sagitário, nascidos de 22 de novembro a 21 de dezembro. Sagitário, é hora de botar fé na sua estrela e ir atrás do que você quer, mas não despreze os avisos da sua intuição, porque você pode enfrentar algum tipo de embaraço. A cor para hoje é o azul claro, números da sorte 36, 47 e 11. Eu já volto, falo com Capricórnio, Aquário e Peixes com o último bloco de previsões.
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11: 10:35, oi Terezinha, bom dia.
12: Bom dia, Léo. Terezinha Capestrano, gostaria de participar de 2 sorteios.
11: Beleza.
12: Todos eles.
11: Beleza.
12: Um bom fim de semana, abraço. A Terezinha da Colônia, né?
11: Tá certo, Terezinha, bom dia. Oi, irmã.
13: Bom dia, Léo.
11: Bom dia.
13: Sou a irmã do bairro de Asparinho.
11: Oi, irmã.
13: Gostaria de participar do sorteio.
11: Beleza.
13: Queria ouvir a música Estrelinha.
11: Opa, é bonita.
13: Obrigado.
11: Valeu, valeu, irmã. Oi, Rosângela.
14: Bom dia, Leonardo, Léo.
11: Bom dia.
14: Leozinho.
11: Bom dia.
14: Gostaria de participar do sorteio.
12: Um abraço.
11: Valeu, Rosângela. Atenção, corpo de bombeiros acionado neste instante para um princípio de incêndio em residência unifamiliar em forro da residência na Rua da Santinha, no bairro Gasparinho. Corpo de bombeiros acionado neste momento para um incêndio na Rua da Santinha, no bairro Gasparinho. Princípio de incêndio em uma residência. Alô, seu Pedro, bom dia.
14: Bom dia, meu amigo Léo.
11: Bom dia.
14: Me coloca aí nesse sorteio desse rodízio de carne e desse relógio de pulso da relojoaria e ótica Chaite.
11: Beleza.
14: Pedro Nicoletti, do bairro Mais Esquerda. Obrigado, abraço, um abençoado final de semana para todos, meu amigo.
11: Valeu, valeu, seu Pedro. Oi, Maria Verônica.
15: Bom dia, Léo.
11: Bom dia, bom dia.
15: Tudo bem?
11: Tudo bom.
15: Eu gostaria de participar do sorteio, né?
11: Certo.
15: E gostaria que você anunciasse ali que hoje vai ter o pastel do movimento de irmãos que a gente participa, né?
11: Certo.
15: É, no valor de R$7.
11: Aham.
15: E quem quiser pode ir ali no Cristo Rei, ali embaixo, ali.
11: Certo.
15: O pessoal estão servindo. É das 8 da manhã até as 7. Às 8 da noite.
11: Olha aí, ó.
15: Tá bom?
11: Tá certo. Aí, ó, que bacana.
15: Obrigada.
11: Valeu, Maria Verônica. Ó, então, ó, das 8 da manhã até as 7 da noite, você pode buscar um pastelzinho aqui no Salão Cristo Rei, bem pertinho de encontrar no centro da cidade. Eu passei por ali, eu tentei descobrir o que era. E também tá acontecendo agora pela manhã o pedágio solidário do basquetebol Gaspar. A base do basquete masculino conta com você. Oi, Luzia, bom dia.
16: Bom dia, Léo.
11: Bom dia.
16: Gostaria de participar do sorteio.
11: Beleza. Forte abraço e boa sorte, Luzia. Fala, Marcos, bom dia.
17: Bom dia, Léo, meu dia. Grande amigo.
11: Tudo certo.
17: Bota eu aí no sorteio aí, é o Marco, o bairro Santa Terezinha.
11: Beleza.
17: O ingresso do flashback aí já tá comprado aí, temporada hoje.
11: Aí sim, hein?
17: Vai bombar.
11: Vai lançar aquele passinho bacana, né, Marcos? Aquele abraço, meu guri. Oi, Terezinha, bom dia.
18: Bom dia, Léo.
11: Bom dia.
18: Terezinha do Bacharel, queria participar do sorteio do relógio.
11: Beleza.
18: Por atendido, eu agradeço. Bom final de semana a todos.
11: Valeu, bom final de semana, Terezinha. Alô, para André Goulart, Dona Maria Dalci e a Lília.
19: Bom dia, Léo.
11: Bom dia.
19: Tudo bom, querido?
11: Bom.
19: Bota uma música aí pro pessoal e dá um alô.
11: Ah.
19: Lá para Heloísa, para Leandra.
11: Certo.
19: E pra facção da Ita, que às vezes elas trabalham, às vezes não trabalham.
11: Eu sempre trabalho.
19: Um abraço e bota do Vitor e Léo, Boboleta, se der, Léo.
11: Opa,
19: a Laura oferece também.
11: Beleza.
19: Dessa música. Um abraço, querido Léo.
11: Deixa e comigo.
19: Sábado.
11: É, ontem eu vi Dona Maria Dalcia, Dona Andréa, no centro da cidade, gastando as niclas. É, tava chovendinho. Aí sabe o que a Andréa fez? Vocês não vão acreditar. A Andréa botou Dona Maria Dalcia dentro do carro, mandou Dona Maria Dalcia pra casa. E ela ficou no centro da cidade terminando de gastar as niclas. É, eu vi tudo isso, hein? Alô pra Estela Fogaça, o João Vitor Chiesa e o maridão da Estela, o Altemir. Fala, José, bom dia.
20: Bom dia, Léo.
11: Bom dia.
20: José Bernardo Zaghini.
11: Ô, José.
20: Bota no sorteio.
11: Claro.
20: Hoje é só pauleira, cara. Tamo aqui na lida.
11: Vamos pra cima. Bom dia, Léo. Aqui é a Ana Dias, moro no bairro Barracão. E amanhã será de aniversário a minha filha Marli Amorim Marcelino, que mora em Brusque. E quem parabeniza e oferece a programação da rádio são seus filhos Tamires Cristina, o Carlos Ailton, os irmãos Wilson e o Valdemar e os netos Camila e Alexandre. Desde já um forte abraço, parabéns a Marli, que amanhã estará de aniversário. Alô, Marli, parabéns, querida. Quem mais? Aqui comigo é a Jussara Pessato, do bairro 7. Alô pra Alexandra, também ligadinha com a gente, a Ana Gesser. Oi, Ana, bom dia. Bom dia pro Fábio Bernardes, da margem esquerda. Alô, Fábio. Alô pro meu amigo Lucas dos Santos, a Ana, o Tommy. É, não posso esquecer do Tommy também, né, o Lucas. O Tommy é o cão selvagem que o Lucas tem. Um cão de guarda. hora que ele me vê, ele bota os dentes pra fora, vem correndo na velocidade lá no portão. Aí eu paro, me abaixo, olho pra ele, passo a mão nele, ele fica calminho, calminho. Aí depois eu saio e ele começa a chorar. Ô Lúcia, bom dia!
0: Bom dia, Léo!
11: Bom dia!
0: É a primeira vez que eu participo do teu programa.
11: Seja bem-vinda! Eu
0: participo com a Noemi, com o Celinho.
11: Olha aí, ó!
0: Eu participo desse rodeio.
11: Que legal! Que bacana! Obrigado, Lúcia!
0: Eu sou da margem esquerda.
11: Aí, ó, bairro bom, hein? Alô pro José Silvio e a Maria de Lourdes, lá de Navegantes. Ó, o Fábio tá me dando uma carona, né, Fábio?
21: Grande Léo, firme operante, vim até Indaial, mas estamos ouvindo.
11: Aí, ó.
21: Bota eu nos sorteios de hoje.
11: Aí sim.
21: Será que eu te encontro no Festival da Cerveja?
11: Difícil.
21: Daqui a pouco estamos lá na área.
11: Difícil.
21: Valeu, grande abraço.
11: Não, depois que o coraçãozinho resolveu brincar comigo, ô Fábio. Faz tempo que eu não vejo uma... Mas tá bacana, hein? O pessoal tá curtindo bastante o Festival da Cerveja que tá rolando aqui no centro da cidade. 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Deixa eu ver a Zuleika. 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
11: Bom
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11: dia.
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11: 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Alô pra Yolanda Stiller, o José Amarildo e o Luiz Fernando, a Ângela Girardi Antunes, a Lúcia da Silva do Santa Terezinha. Alô pra Larissa, oi Larissa, bom dia. Quem mais comigo? A Ivone Deschamps, a Ivonete Amaral, oi Ivonete. Alô pra Sueli Bittencourt. A Rosane Reinete, do bairro 7. A Marcilene Gomes, do Santa Terezinha. A Luciana Viper de Amorim. A Marlete, do bairro Lagoa. A Gabriela e a Maria Aparecida. Alô pra Ivone, pra Margot, pro Antônio e pra Helena, lá do bairro Colonia. Também a Juliana Koenig, o José Carlos Dias e a Sara. A Rafaela Zambon também tá por aqui com a gente. A Oswaldina Rangel. Léo, eu posso estar até meio triste, mas quando começa o seu programa, eu ouço a sua voz, o meu dia fica alegre, aí, ó. Obrigado, querida. Ah, eu não posso esquecer aqui de mandar um alô lá pra Nete e pra Nilde, hein? Que estão ouvindo a gente. Alô, Nete, alô, Nilde. Alô também pro meu compadre, meu amigo João. Nós somos invencíveis no FIFA, tá? Ontem eu e o João jogamos algumas partidinhas. E olha, ninguém venceu a gente, hein? Alô pra Solange Terezinha Deschamps, a Ivanete Secon. Alô pra Maria Salete da Silva, a Rosane Bruno, a Maria Salete dos Santos. Alô pra Marilene Bruno. Também meu amigo Odair José Vanelli do Alto Gasparinho. O Hamilton Amaral tá por aqui também, a Maria Aparecida Soares. Alô pra Clorinda na margem esquerda. A Tiziana da Trindade também na margem esquerda. A Elvia de Pinho na Pedro Simon. Dona Rosa Zaremes, que oi, Dona Rosa, bom dia. A Ângela da Silva no Santa Terezinha. Léo, manda um abraço aí pra todos os ouvintes. Ah, eu quero mandar um alô aqui também pra Maria Gabriela de Souza, a Maria Alice e a Carla, que estão ligadinhas com a gente. Ó, mandando alô pra Margarida Meurer Mas, lá do Arraial. Não, aí deixa eu contar pra vocês, né? Vou contar uma fofoca aqui, então. Ontem, eu e o João tava jogando e nós falamos muito sobre futebol, né? Falando, ô, João, tu viu as contratações do Santos? Fez um monte de contratação, daí o João disse, não, o Santos vai ser um dos times mais fortes do Brasileirão. Ah, mas o Tony já veio dar o palpite dele, já veio dar o pitaco dele, né? Imagina, né? Tony só disse assim, vai lutar pra não cair. Ai, ai, ai. Aí ficou eu e o João contra o Tony, né? É, não é fácil, hein? Pensa numa discussão bacana, numa prosa boa. Alô pra comadre Márcia, lá da Farma Geral, na margem esquerda. Meu amigo Ronaldo César Vieira, no Santa Terezinha. A Márcia, ela, agora eu vou lá, ela já diz, ó, quando é que vai ter a nossa revanche? Ô, Márcia, calma. Deixa eu saborear a minha vitória por enquanto. Eu venci a Márcia na sinuca. Eu e o Betinho vencemos a Márcia e o Dé. Nossa, agora eu vou aproveitar um pouquinho. A revanche vai vir, mas vai demorar um pouco, Márcia. Vou continuar com o cinturão, tá? Alô pra Ana, oi Ana, bom dia.
1: Bom dia, Léo.
11: Bom dia.
1: Ana Ifler, do bairro Lagoa, quero participar dos sorteios de hoje.
11: Tá certo, querida, boa sorte. Ô, dona Elizabeth, bom dia.
2: Bom dia, meu grande amigo.
11: Bom dia.
2: Léo, que dia lindo hoje, né?
11: Hoje tá bonito.
2: Para de chover, né, Léo?
11: É verdade.
2: Meu Deus, lá não dá, aqui não dá mais nem pra sair na rua. O lagarto tá andando só de bombacho, porque enterra tudo nele.
11: Ai, ai, ai.
2: Léo, bota o meu nome participar desse sorteio maravilhoso.
11: Claro, deixa comigo.
2: O Demar também, bota
11: certo.
2: Sorte, né, Léo?
11: Claro. Claro.
2: Bom final de semana pra nós todos, né, Léo?
11: Tá certo.
2: Bastante saúde, né, pra toda a nossa família.
11: É o que importa. Valeu, dona Elizabeth, valeu, seu Ademar. Ó, quem chegou aqui, ó, a Ivanir lá da Doce Delícias. Oi, Ivanir.

0: Oi, Vanir, oi, Vanir. É, se eu fosse um guarda de trânsito, Ivanir. É, eu encontrei a Ivanir cometendo um delito. Não vou falar aqui qual foi, hein? Vou ficar quietinho aqui, ô Ivanir. Eu sei que quando ela me viu, se eu tivesse uma pranchetinha. Ela mandou aqui, ó, vai ficar sem doce, eu fofoqueiro. Não, mas eu deixei passar, só dei uma advertência. Dessa vez ficou só a advertência, Ivanir. Forte abraço. Ô Vini, bom dia.
1: Todo ouvindo da Sentinela, bom dia, Léo.
0: Bom dia.
1: Participar do sorteio.
0: Valeu, Vini, boa sorte. Oi, Aninha.
2: Bom dia, Léo, aqui é Arthur do Bairro.
0: Arthur. Oi.
2: Coloca eu aí no sorteio.
0: Claro.
2: Um abraço.
0: Valeu, tchau. Querido, tchau, valeu. Obrigado. Ô, Jéssica.
3: Ah, então eu me confundi, então, né? Desculpa, então. Então eu quero participar da carne mesmo, então.
0: Beleza.
3: Desculpa mesmo, tá? Amanhã tem Flamengo, né?
0: Amanhã tem Mengão. Ó, 3-0, hein?
3: E aí, Léo, já tomou café da manhã hoje?
0: Ô, oh, especial, hein?
3: Omelete?
0: Ô, oh, omeletezinho.
3: Não vou dar muito orégano no omelete hoje, né?
0: Jéssica, hoje eu abandonei o orégano, tá? Hoje eu fiz ovos mexidos pra não ter problema. Gente, eu vou pra um rápido intervalo e eu volto já pro bloquinho saideira aqui no Contatos com a Cidade. Não saia daí.
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12: Último bloco de previsões astrais por aqui, Capricórnio, Aquário e Peixes. Oi, Capricórnio, nascidos de 22 de dezembro a 20 de janeiro. Capricórnio, os astros dão sinal para você rever projetos que deixou de lado. Antigos planos podem ser retomados com sucesso. Os interesses financeiros também estarão em alta. Cor para você preto, números da sorte 58-49-04. Aquário, nascidos de 21 de janeiro a 19 de fevereiro, Mercúrio e Lua juntam forças e mandam ótimas energias para viagens, passeios, encontros e conversas. conversas com pessoas de outras cidades? A cor para você, Aquário, laranja, e os números da sorte 21, 30 e 19. E para fechar as previsões, peixes nascidos de 20 de fevereiro a 20 de março. Peixes, o cenário segue favorável para você encher o bolso, e hoje não vai faltar incentivo para você redobrar os ganhos. Nada vai cair no seu colo, mas sua vontade de vencer vai ser o que vai te levar longe. A cor para hoje é o rosa, números da sorte 60, 04 e 23. Na segunda-feira eu volto com mais previsões astrais. Bom final de semana para você e até lá.
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0: Vamos lá, faltando 5 minutos para as 11 horas da manhã. Oi, Vani.
2: Bom dia, Léo. Aqui é a Kylie, também quero participar do sorteio.
0: Aí sim, hein? Alô, pro Célio Rampelotti. Ô, Célio, bom dia. Bom dia pra Maria Luísa, o Thiago e a Yasmin. Alô, pra Roselaine Ferretti.
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0: Ah, Josiane Deschamps também participando com a gente. Alô, pra Lígia e o Pedro de Ávila. A Roseléia dos Santos também ligadinha. Oi, Tere.
15: Bom dia.
0: Bom dia.
15: Essa do Alto Gasparinho, sabadou com solzinho hoje.
0: Opa, maravilha, né?
15: Está bom hoje o dia, maravilhoso.
0: Tá bonito.
15: Quero ganhar esse rodízio de carne
0: para
15: amanhã. Já pensou eu almoçar fora com o maridão?
0: Coisa boa, né?
15: Muito maravilhoso. Manda esse prêmio para mim, toca uma música com Henrique e Juliano, beijo.
0: Opa, beijo, querida. Alô pra Marlete de Bortoli dos Santos. Oi, Marlete, bom dia. Oi, dona Inês.
16: Bom dia, Léo.
0: Bom dia.
16: Inês de Bateias.
0: Oi.
16: Também quero participar dos prêmios ali.
0: Beleza.
16: Bom dia.
0: Valeu, bom dia.

pro André Dejems do Santos e a Bruna Conceição. Alô também pra Kátia do Santa Terezinha. Oi, Kátia. Dona Rosa Heiser, lá na Lagoa. Meu amigo corintiano Alex dos Santos, o Alex. Se o Flamengo perder amanhã, eu tiro meu bigode, Alex. Que fique bem claro aqui é o que eu tô falando. Se o Flamengo perder amanhã pro teu Corinthians, eu faço questão de tirar o bigode. Alô pra Luzia, pro William, pro Nelson e pra Isabel Vipel. A Cláudia Lúcia Rebelo participando com a gente, o Flávio André Moreno. Dona Rosa Elizabeth Russi, do Gasparinho. Meu amigo Loca, lá na Lagoa Loca, bom dia. Gente, deixa eu fazer o sorteio aqui. Já tá chegando meu horário. Preciso me bandear. Mas nada está igual. Deixa eu ver primeiro aqui quem vai levar pra casa. Calma aí, deixa eu pegar aqui o nosso cartãozinho mágico.

cartãozinho mágico na mão, vai ser o seguinte, hein? Ó. Quem levar pra casa hoje o rodízio de carnes lá da churrascaria e restaurante Ferrari Boi na Brasa, vai levar aqui, vai receber uma mensagem no WhatsApp. Basta apresentar a mensagem lá no caixa, tá certo? Apresentou a mensagem, tá garantido na faixa o rodízio de carnes. Na faixa aqui pela Sentinela, tá bom? Sorteador rolando.

0: Uai, já tenho aqui, hein? Já saiu aqui o rodízio de carnes pra domingo, dia 13, amanhã, lá no Ferrari Restaurante e Churrascaria. Quem leva pra casa é o Fábio Bernardes. Alô, Fábio! Parabéns, Fábio. Fábio é o ganhador do rodízio de carnes lá do Ferrari Restaurante Churrascaria. Ferrari Boi na Brasa. E agora vamos ver quem vai levar o relógio de pulso da Chait Relógios e Ótica. É aquele relógio para você aumentar sua Fipe, sabe? Coloca ele, você fica mais bonito, fica mais bonita. Isso é uma coisa diferenciada, tá bom? Ó, e saiu aqui, hein? Já saiu o nome. Aí aqui precisa vir aqui na rádio, que não é longe, é na frente da Chait Relógios e Ótica, e pegar o seu cartãozinho, tá certo? Quem leva pra casa o relógio de pulso hoje da Chait Relógios e Ótica é o Lodemar Coradini. Alô, Lodemar! Parabéns, Lodemar! E a todos, meu muito obrigado, um bom final de semana. Os ganhadores de hoje, Fábio Bernardes e Lodemar Coradini. Gente, um abraço, beijo no coração de cada um de vocês. Obrigado pelo carinho, obrigado pela audiência. Tchau, fui.
1: Hora certa. 11:01. 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
11: Alô, Gaspar, iniciando mais um Gaspar em Foco aqui pelo nosso canal no YouTube, Sentinela do Vale, nossos grandes parceiros, a família Migliori e toda a família sempre dando suporte a esse nosso podcast caseiro. Vocês sabem que a gente traz ele com muito carinho e com pautas muito importantes. Hoje nós vamos falar sobre qualificação profissional de jovens. É um trabalho com adolescentes já mais de 20 anos. Nós temos o Gerar hoje em Gaspar fazendo esse grande trabalho em parceria ali com o pessoal da Conferência Vicentina, aqui pertinho da Rádio Sentinela, no centro de Gaspar, e fazendo grandes parcerias com empresas que têm essa consciência da importância de estar qualificando os jovens para o mercado de trabalho e com um potencial enorme depois para ter esse jovem entre os quadros, esses profissionais. E ninguém melhor que nossa amiga Suzane, há muitos anos então se conhece. Eu tive o privilégio de estar secretário de assistente social e iniciarmos essa parceria com Gerar alguns anos atrás, e hoje o Gerar então está na vanguarda aqui no município. Suzane, seja muito bem-vinda ao Gaspar em Foco e se apresente então para o pessoal de Gaspar que ainda não te conhece.
12: Obrigada pelo carinho. Estamos aqui hoje por

0: causa, lembra?
1: Lembro.
0: Você que abriu as portas aqui pra gente. Então, eu sou a Suzane, estou na Gerar há 15 anos.
1: Poxa, bastante. O tempo passa.
0: Passa! Então, eu comecei lá no fundo, lá atrás, com sala de aula. Então, eu dei aula para jovens. Então, isso é muito bom para a experiência, né? Porque eu sei como eles se comportam, o que, que a gente espera deles. Então, estou aqui, sou curitibana, estou aqui há 10 anos já.
1: Gostou do Vale do Itajaí, então?
0: Adorei, maravilhoso.
1: É bom, né?
0: Tô amando aqui. Falar um pouquinho da Gerar também?
1: Sim,
0: então, a Gerar,
1: por favor.
0: Iniciou em 2003, em Curitiba, então com vários projetos sociais. Então, a gente tem, além da aprendizagem, vários outros projetos, ambiental, social, educacional, até quem quiser dar uma olhadinha no site da Gerar, lá tem muita coisa legal. A gente está trazendo para Gaspar também uns projetos legais.
1: Qual que é o site, Suzane?
0: É gerar.org.br.
1: .org, não .com, .org.br.
0: Então, a gente está desde 2003, então tem muita, a gente ajudou muita gente, tem muito jovem hoje que mudou a vida dele por conta dos programas da Gerar. Então, eu falo isso com muito orgulho, o quanto a gente muda a vida de um jovem. Então, o objetivo da Gerar é esse, sempre estar mudando. O Francisco fala muito isso, que você conheceu, Francisco?
1: Conheço, presidente,
0: nosso
1: querido.
0: Presidente, ele fala muito isso, em que a gente não dá o peixe pro jovem, a gente ensina ele a pescar, porque isso que é importante. Então, tem muito jovem que saiu do projeto, tem mais de, hoje a gente está com mais de 10 mil jovens em sala de aula, só no projeto de aprendizagem. Isso foram os outros projetos que a gente tem também, né?
1: Ô, Suzane, tu sabes que há uma grande dúvida, depois do ECA, a gente sempre foi contra o trabalho infantil, uhum. Sempre teve um cuidado, mas há muitas dúvidas da família, com qual idade esses jovens podem adentrar no mercado de trabalho, começar na aprendizagem, que é o que o Gerar oportuniza. Qual seria a idade que eles podem fazer a carteira de trabalho e iniciar esse processo de aprendizagem?
0: Com 14 anos.
1: 14 anos já.
0: 14 anos já pode fazer, é importantíssimo ele já fazer na carteira de trabalho.
1: Hoje é online, né?
0: Online, tudo online, bem mais fácil, né?
1: Aí faz a carteira de trabalho e já pode estar se cadastrando,
0: pode.
1: No site gerar.org.br, é isso?
0: Não precisa nem sair de casa, faz o cadastro por ali. A equipe da Gerar aqui, que atende Blumenau e região, faz todo o processo seletivo. Então, como que funciona? Até tem, às vezes tem pessoas que falam assim, cadastrei e não fui chamado ainda. É que a gente sempre manda o jovem para próximo, uma empresa próxima de onde ele mora.
1: Por tem quê? Essa logística.
0: Tem. Por quê? Por causa da escola. A gente não pode atrapalhar os estudos do jovem. Porque se manda para uma empresa muito longe, se eu mando um jovem daqui lá para trabalhar todo dia em Blumenau, a logística é muito, é difícil, é cansativo.
1: É difícil.
0: Né? O horário não bate.
1: Mobilidade, às vezes, urbana, o trabalho dos pais.
0: Ah, nem almoça direito. Então, a gente sempre faz com que eles estejam por perto. Então, ele se cadastra na Gerar e já começa a aparecer.
1: Então, por exemplo, o jovem pode estudar de manhã, almoçar em casa e trabalhar à tarde, ou estudar à tarde. Como funciona essa logística?
0: É sempre no contraturno. Então, se ele estuda de manhã na escola regular, à tarde ele trabalha, então ele fica 4 dias na empresa fazendo atividade prática.
1: Olha que legal.
0: E uma vez por semana com a gente, aqui na conferência, fazendo atividade teórica. Então, ele tem os dois lados. E ainda recebe, né? Ele está registrado.
1: E eu tenho acompanhado muitas famílias, muitas mães que me procuram, querendo essa oportunidade, e essa oportunidade existe junto com o Gerar, essa parceria com no local, na Conferência
0: Isso.
1: Vicentina, no centro da cidade.
0: Uhum.
1: Que bacana, então ele trabalha 4 dias e um se qualifica justamente para fortalecer essa inserção no mercado de trabalho.
0: Isso, uhum. Então ele fica com a gente. Ele sai da Gerar com um curso profissionalizante. Então, ele sai com um diploma, né? Com certificado.
1: Poxa.
0: De 2 anos. Isso ajuda, abre muita porta. E fora a experiência, né? Um jovem de 14 anos entrando no mercado de trabalho, tendo 2 anos de experiência nessas grandes empresas que nós temos por aqui.
1: Imagina, olha só.
0: Abre porta depois, né?
1: Ô, Suzane, parece que tem uma cota que as empresas devem ter esses jovens aprendizes. É uma legislação, é uma obrigação, não é uma opção, é uma obrigação. Como funciona isso?
0: Então, é uma lei que está também desde 2000, em que toda a empresa de médio e grande porte precisa ter no seu quadro de funcionários uma porcentagem de jovem aprendiz. Então, qual que é a conta? Se soma, né, a quantidade dos seus funcionários, e de 5% até 15% dos funcionários precisam ser jovens. então precisa dessa oportunidade. Mas eu falo muito, é a oportunidade de ter o jovem é muito maior do que só cumprir a lei. É importante cumprir a lei? Claro que é. Mas assim, a gente precisa pensar no outro lado. Uma oportunidade para esse jovem, ajudar o jovem a não ir para o lado errado, porque a gente vê que, infelizmente, eles acabam indo para o trabalho informal, que é perigoso também. A UECA fala muito isso, de não ter esse trabalho informal. Então, é uma oportunidade para a gente estar ajudando, desenvolvendo o município, porque isso é importantíssimo. E também a mão de obra. As empresas hoje que nos procuram falam muito, Suzane, você não tem CLT, jovem, pessoas maiores, porque eu não tenho um candidato aqui para minha empresa. Aí que eles podem estar ajudando. Eles trabalham com esse jovem, treinam o jovem com perfil. Porque o que é difícil hoje ter um funcionário? É o perfil dele. Hoje a gente não manda embora a pessoa porque não sabe fazer. Sim, pelo comportamento. Por ela não se adequar à empresa. Então você vai treinar uma pessoa por 2 anos com a sua característica, a característica da sua empresa. E depois ela fica...
1: Deixa eu ver se eu entendi, Suzane. Ele entra com 14, trabalha 2 anos, é aprendiz durante 2 anos, estagiário ou como...
0: É aprendiz,
1: que a gente chama. Com 16 anos, a empresa pode contratar ele?
0: Pode. Tem empresas que tem alguma insalubridade que não permite, daí vai muito dela, mas assim, normalmente com 16 anos já pode contratar.
1: Olha só, e aí fica... Então, é uma grande oportunidade por aquilo que nossos empresários reclamam tanto de falta de mão de obra. Que tu sabes que Santa Catarina é o estado do país que tem o menor índice de desemprego, então tem emprego, né? Amplo emprego, mas as empresas sentem essa falta de bons profissionais. Então, há uma possibilidade de moldar esse jovem desde os 14 anos?
0: Sim, e pode. A gente trabalha com jovens de 14 a 24. Então, a empresa quer um jovem um pouquinho mais velho, com 16. Também nós temos.
1: Vocês têm esse cadastro, esse banco de oportunidades, digamos?
0: Temos, sim. A gente tem mais de 1000 jovens cadastrados. Só aqui em Gaspar.
1: Nossa! Pessoal, que empresários que estão nos ouvindo, que estão nos assistindo, por favor, procurem o Gerard, que esse profissional que está faltando no seu quadro pode estar aqui, né? Se tem mais de 1000 cadastros, que grande oportunidade você mudar um jovem, né? E qualificar ele para ser um grande profissional na sua empresa. Qual o percentual de efetivação desses jovens? Vamos pensar assim, né? Eu qualifiquei durante 2 anos, ele cumpriu com suas tarefas dentro da empresa, tem um percentual, a empresa tem, o Gerard tem, sabe, porque o Gerard não é uma empresa, tá? O Gerard é uma OSC, Organização da Sociedade Civil.
0: Isso.
1: Tem um percentual de contratações?
0: Temos, sim. Então, assim, hoje, em torno de 60% dos jovens,
1: nossa,
0: eles ficam na empresa. Tá, os que formam, ficam, né, até o final ali do curso, tudo, porque por isso que a gente fala muito, deixar o jovem concluir o curso. É importante, às vezes, a empresa, ele é muito bom, vou contratar antes. É ruim porque às vezes eles não ficam, porque ainda não estão formados, porque o jovem precisa estar formado. Então, a Gerard faz muito isso, ela faz o acompanhamento de desenvolvimento desse jovem, para que quando ele saia realmente um bom profissional. Quando eles terminam o curso e ficam na empresa, Tem jovem aí que hoje, o jovem que foi nosso aprendiz, está contratando jovem com a gente.
1: Olha, ele tá que legal.
0: Gerente.
1: Ele gostou tanto que...
0: Não, ele está responsável
1: procura,
0: hoje.
1: Já procura o Gerardo diretamente.
0: Eles estão responsáveis por setor de RH. Então, tem jovens que eles estão, sabe, já...
1: Olha,
0: dá
1: que
0: um
1: satisfação.
0: Orgulho.
1: Que satisfação.
0: É uma delícia.
1: Suzane, então, além da aprendizagem, tu falou que também desenvolvem outros projetos. Sim. Eu já participei de seminário de vocês em Blumenau, maravilhoso. Sei que vai ter um grande evento em Dayal, nos próximos dias. Fala um pouquinho dos demais projetos que o Gerard, aquilo que o Gerard oportuniza para a nossa sociedade gasparense e do Vale do Itajaí.
0: Lógico, e assim, só para a gente vai fazer um grande aqui também, tá?
1: Opa!
0: Então, o que que a Gerard faz muito? Esses seminários é interessante para quê? Para a gente mostrar para as empresas quem são os nossos jovens, a nossa metodologia. Nossa metodologia é diferenciada, a nossa metodologia da Gerard foi desenvolvida pela Gerard mesmo. Então, muito tempo a gente foi parceira de outra empresa que fazia metodologia, hoje a gente já desenvolveu a nossa, porque a gente conseguiu entender o que que o jovem precisa. Não adianta a gente dar livro para o jovem ficar lendo 4 horas lá. Então, o que que a gente faz? Está desenvolvendo ele lá. A metodologia é toda gamificada. É onde a gente atrai nosso jovem.
1: Olha só.
0: Que a gente prepara ele para pensar, para trazer novidades, para para não ser aquele jovem que fica só sentadinho fazendo o que mandam. A gente quer aquele jovem que pense, que traga, que produza dentro da empresa, porque é isso que nossas empresas precisam, desse tipo de profissional. Então, um do evento que vai ter agora em Indaial é a apresentação do jovem, do projeto dos jovens. Então, o que que eles aprenderam nas empresas, o que eles aprenderam na Gerar, eles vão estar apresentando nesse feirão. Então, a gente vai fazer uma reunião com todas as empresas, fazer um treinamento, passar o que é o jovem, né? Trabalhar com ele. A gente sempre faz essa reunião, que é o café com a Gerar, né? Com os empresários, com os RHs. E nesse mesmo dia vai ter a apresentação dos jovens.
1: E Gaspar vai ter o seu.
0: Vai.
1: Ah, depois dessa notícia, vamos fazer um pequeno intervalo a pedido do Jean, Léo. Pequeno intervalinho, a gente já volta.
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2: Voltando então, o café com Gerardo, vamos trazer para Gaspar. Tenho certeza que as portas estarão abertas, porque é um trabalho tão importante, né, de qualificação de nossos adolescentes. E acho que tu falasse uma frase muito importante que traz um impacto social relevante, que esse jovem se encaminhe para o mercado de trabalho, que não desvie para outras amizades ou para outras situações. Então, gostaria que tu falasse um pouquinho do impacto social da empregabilidade e do acesso ao mercado de trabalho para esses jovens.
3: É importante porque o jovem hoje, infelizmente, acaba indo. Ele quer comprar um celular, não é nem celular, é iPhone que eles querem. Eles não querem mais celular, é o iPhone, um tênis. Infelizmente, acaba indo para o lado errado. Então, isso que a gente não quer. A gente quer que ele cresça no caminho certo. E também que fique por aqui. Porque não adianta a gente. Porque o que acontece? Se não tem oportunidade aqui, para onde eles vão? Vão para fora ou vão fazer coisa errada. Então, para ele ficar aqui, para a economia local crescer, para eles. Porque se eles ficam por aqui, eles trabalham aqui, gastam aqui. Então, a economia cada vez vai mais crescer. Gaspar vai crescer, vai ter uma mão de obra qualificada que não precisa ir fora buscar.
2: Perfeito. O Suzane, eu lembro que eu tinha 14 anos. E eu sempre cobrava da minha mãe tênis Nike, tinha que ser Nike. Com 14 anos comecei a trabalhar. Quem disse que eu comprei um Nike? Porque a gente sentia o que a gente recebia e o que a gente poderia comprar. Então a gente, quando acessa o mercado de trabalho, a gente cai na real, né? Então, essa metodologia, eu tenho acompanhado o trabalho de vocês, realmente é muito atual. E vocês falaram a linguagem. Quando tu falasse metodologia própria, é que nesses 15 anos que estás no Gerar, mas mais de 22 anos da empresa, conseguiu entender a linguagem do jovem. Dos jovens, né?
3: É importante falar o que eles, do jeito que eles querem ouvir, que eles conseguem ouvir. A gente escuta muito isso. Ah, é difícil o jovem para trabalhar, o jovem é difícil. Não é difícil. A gente que não está conseguindo entender como trabalhar com ele.
2: Perfeito.
3: Algumas pessoas, né, da minha idade, com mais de 25 anos, eles falam assim, ai, na minha época eu era diferente. Não era, a gente também dava trabalho, era a mesma coisa que a gente esqueceu. Então, vamos desenvolver esse jovem. E tem cada jovem bom, sendo desenvolvido, sabendo desenvolver ele, ele cresce tanto e pode trabalhar para. Imagina na empresa, esse jovem começar com 14 anos e entender e crescendo lá dentro. Que orgulho para a empresa ter um jovem desse, um funcionário desse na empresa.
2: Que legal.
3: E quanto ao Nike, a gente ensina muito isso para eles. Pode comprar o Nike? Pode. Só que como que eu vou comprar? Posso parcelar? Não posso? O que que vai influenciar isso? Eles têm essas aulas dentro da Gerar para saber como gastar, porque às vezes eles acabam gastando demais. Então, trabalhar isso também.
2: Hoje é o iPhone, hoje é mais caro, né?
3: É mais caro que o teu Nike.
2: Suzane, então, quero te agradecer a tua participação. A gente vai aguardar com muita expectativa esse café com a Gerar aqui em Gaspar. E a gente quer te agradecer por esse trabalho, por esses jovens que acessam o mercado de trabalho e conseguem ter uma vida social, uma vida comunitária digna, com seu salário e sua profissão.
3: Santiago, eu que agradeço se ter aberto as portas para Gerar. O que a gente entrou aqui, trouxe para Gaspar, porque antes a gente atendia empresas aqui, mas eles iam até Blumenau ter aula.
2: Isso.
3: Com a tua gestão aqui, você conseguiu deixar abrir as portas pra gente. Então a gente agradece muito em nome da Gerar, em nome dos jovens, para eles não precisarem ficar indo para lá e para cá. A gente tem muito para crescer aqui em Gaspar ainda. Acho que a gente tem muita oportunidade. Hoje a gente tem postos, 670 postos para aprendizagem aqui dentro.
2: Poxa,
3: então, muito para crescer.
2: Quanta oportunidade,
3: tem,
2: né?
3: Muita coisa. Então tem
2: vamos trabalhar
3: jovens
2: juntos, vamos sensibilizar as empresas, o RH das empresas.
3: É importante
2: eles entrar no site do Gerar e estar, então, oportunizando para esses jovens essa grande oportunidade.
3: Isso, e o jovem também que quiser participar, pode entrar no site da Gerar, faz a inscrição por lá, que já aparece no que ele termina a inscrição, já aparece para os meninos lá.
2: Muito bem, Léo, então quando as nossas ouvintes, Léo, tem um empreguinho para meu filho? Tem, se cadastra no Gerar.
3: Isso.
2: Que vai ter uma oportunidade. Pessoal, muito obrigado a todos, até a próxima semana.
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caros ouvintes, bom dia. Sejam todos muito bem-vindos a mais um programa Encontro com as Comunidades da Paróquia São Pedro Apóstolo de Gaspar. É uma alegria estarmos juntos através da rádio, entrando em suas casas, em seus corações e nas famílias de nossas comunidades. Eu sou Frei Pedro e quero acolher com muito carinho cada ouvinte que nos acompanha neste momento do dia. A nossa saudação franciscana de paz e bem.

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Caros irmãos e irmãs, estamos vivendo o mês de setembro dedicado de modo especial à Bíblia Sagrada, a palavra de Deus que orienta nossos passos. E a palavra deste 24º domingo do tempo comum nos apresenta uma mensagem muito concreta e necessária para a nossa vida: o perdão. Somos convidados pelo Senhor bondoso e misericordioso a celebrar a vida nova do seu reino, que se manifesta em todos os que buscam viver a reconciliação e o seu perdão sem limites.

primeira leitura do livro do Eclesiástico nos faz uma pergunta muito importante. Como podemos pedir a Deus misericórdia se não somos capazes de perdoar quem nos ofende? A palavra é muito direta. Perdoa a injustiça cometida por teu próximo. Assim, quando orares, teus pecados serão perdoados. É uma verdade que pode nos incomodar. Muitas vezes, queremos que Deus compreenda nossas fraquezas, tenha paciência conosco, perdoe os nossos erros. Mas, quando alguém nos machuca, nos decepciona ou nos ofende, podemos ter muita dificuldade para oferecer o mesmo perdão. Jesus, no Evangelho de hoje, vai ainda mais longe. Pedro pergunta a Jesus: Senhor, quantas vezes devo perdoar se meu irmão pecar contra mim? Até 7 vezes? Pedro provavelmente pensava estar sendo muito generoso. Mas Jesus responde: Não te digo até 7 vezes, mas até 70 vezes 7. Jesus não está simplesmente estabelecendo uma conta. Ele está dizendo que o perdão não pode ter um limite quando nasce de um coração que experimentou a misericórdia de Deus. Para explicar isso, Jesus conta a parábola do empregado que devia uma enorme quantia ao seu senhor. Ele não tinha como pagar. O senhor, porém, teve compaixão, perdoou toda a dívida e o deixou partir. Mas, logo depois, esse mesmo homem encontra um companheiro que lhe devia uma pequena quantia. Em vez de ter compaixão, ele exige o pagamento e manda prendê-lo. Vejam que contradição. Ele recebeu um perdão imenso, mas foi incapaz de perdoar uma pequena dívida. Quantas vezes também nós podemos agir assim? Pedimos a Deus: Senhor, perdoa os meus pecados, tem misericórdia de mim. E Deus, em sua infinita bondade, nos acolhe. Mas quando chega a nossa vez de perdoar alguém, dizemos: isso eu não consigo esquecer. O que ele me fez foi imperdoável. Eu não quero mais saber dessa pessoa. É claro que perdoar não significa dizer que aquilo que aconteceu foi certo. Perdoar não significa ignorar a injustiça, nem necessariamente voltar a confiar imediatamente em quem nos feriu. Perdoar é não permitir que a mágoa, o ressentimento e o desejo de vingança dominem o nosso coração. Às vezes, o perdão é um caminho. Precisamos pedir a Deus a graça de perdoar pouco a pouco. Há feridas que precisam de tempo para cicatrizar. Mas podemos começar dizendo: Senhor, eu ainda não consigo perdoar completamente, mas dá-me a graça de querer perdoar. Setembro é o mês da Bíblia. É uma oportunidade especial para redescobrirmos justamente isso. A palavra de Deus não foi dada apenas para ser lida, mas para ser vivida. A Bíblia precisa sair das páginas e entrar em nossas atitudes, dentro de nossas famílias, em nossos relacionamentos, em nossas comunidades. E uma das maiores provas de que estamos deixando a palavra de Deus transformar nossa vida é quando aprendemos a perdoar.
segunda leitura, na sua carta aos Romanos, nos recorda que ninguém de nós vive para si mesmo e ninguém morre para si mesmo. Nossa vida está ligada à vida dos outros. Por isso, não podemos construir uma vida cristã alimentada pelo ressentimento. Queridos ouvintes, neste domingo, talvez a palavra de Deus esteja nos convidando a lembrar de alguém. Alguém que precisamos perdoar. Talvez também precisemos pedir perdão. Que neste mês dedicado à Bíblia Sagrada, tenhamos a coragem de abrir não somente a Bíblia, mas também o nosso coração. Que a palavra de Deus nos ensine a fazer aquilo que Jesus fez: perdoar, reconciliar, recomeçar e amar. Concluindo nossa mensagem de hoje, elevemos a Deus a nossa oração. Senhor nosso Deus, nós vos agradecemos por este momento de escuta e de reflexão. Neste mês da Bíblia, ajudai-nos a acolher a vossa palavra, não apenas com os nossos ouvidos, mas com o coração. Senhor, ensinai-nos a perdoar, libertai-nos do ressentimento, da mágoa, da raiva e do desejo de vingança. Dai-nos um coração misericordioso, capaz de reconhecer que também nós precisamos diariamente do vosso perdão. Abençoai nossas famílias, nossas comunidades e todas as pessoas que nos acompanham neste momento. Onde houver divisão, levai a reconciliação. Onde houver tristeza, levai a esperança. Onde houver mágoa, levai o perdão. Onde houver afastamento, ajudai-nos a construir pontes. Que a vossa palavra seja luz para os nossos caminhos e força para a nossa vida. Assim seja. Ave Maria, cheia de graça, o Senhor é convosco. Bendita sois vós entre as mulheres e bendito é o fruto do vosso ventre, Jesus. Santa Maria, Mãe de Deus, rogai por nós, pecadores, agora e na hora de nossa morte. Amém. O Senhor vos abençoe e vos guarde. O Senhor vos mostre a sua face e se compadeça de vós. O Senhor volte o seu olhar para vós e vos dê a paz. O Senhor vos abençoe, o Pai, o Filho e o Espírito Santo. Amém. Caros ouvintes, aqui encerramos mais um encontro com as comunidades. Eu sou Frei Pedro e agradeço pela sua companhia. Fiquem com Deus e a nossa saudação franciscana de paz.

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5: Olá, eleitor catarinense. O Tribunal Regional Eleitoral de Santa Catarina realiza atividade de preparação para as eleições 2026 com mais de 800 mesários neste sábado em Florianópolis. O evento integra a programação da Justiça Eleitoral Catarinense, que prevê mais de 1.200 treinamentos. Ao todo, mais de 80 mil pessoas vão atuar no pleito no estado. Para o eleitor, a preparação consiste em analisar os candidatos, decidir o voto consciente e fazer uma colinha com os números para não esquecer. A anotação torna o processo mais ágil e pode evitar filas nestas eleições em que cada eleitor irá depositar 6 votos na urna eletrônica. Na ordem, deputado federal, deputado estadual, senador, segundo voto para senador, governador e presidente da república. Até o próximo minuto do eleitor. De Florianópolis, da Rede de Notícias ACAERT, Cadu Reis.
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21: Fala aí, compadre, fala aí, comadre, tudo bem? Tudo certinho com você? Bom demais saber que você tá sempre ouvindo aí. A nossa programação tá começando a partir de agora, nesse fim de semana maravilhoso, mais uma edição do Coração Sertanejo para todo o Brasil. Eu sou André Colatti, prazer, e a gente começa muito bem, voltando em 97 com Bruno e Marrone, a música Alçapão.

0: Almir Sater, um violeiro toca. Tivemos também Adalberto e Adriana aqui no coração preso. Belmonte Amaraí, do mundo nada se leva. E a primeira foi Bruno e Marrone, 1997, ao Chapão. Eu preciso fazer um intervalo aqui, compadre. Ô, comadre, espera aí, que eu já volto. Daqui a pouquinho tem muito mais pra você.
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2: 12:40.
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4: É bom demais saber que você tá aí sempre ouvindo a nossa programação. Segura essa emoção, gente. Música sertaneja classe A, aqui no Coração Sertanejo para todo o Brasil. Muito bem, vou abrindo mais um bloco junto com você aí, ó. Você no sítio, na chácara ou na fazenda, tudo de bom para você. Agora tem César Menotti Fabiano, Ciumenta. Sim.

0: Cury, modão de viola de César e Paulinho aqui no coração. Tivemos também os três boiadeiros de 1993 com Carlos César e Cristiano, Chico Rei Paraná, Nosso Juramento. E a primeirinha do bloco foi César Menotti Fabiano, Ciumenta. Ei, dá mais um tempinho que eu já volto. Preciso fazer um intervalo aqui. A gente segue na sequência para todo o Brasil. Fica aí.
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2: Meio-dia e 55. 97.9. 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
28: Esse é o Coração Sertanejo no ar em todo lugar para todo o Brasil. E eu, claro, vou seguindo com você nesse fim de semana maravilhoso, agradecendo essa audiência. Você no sítio, chácara, fazenda, você no centrão da cidade, você em todos os bairros, sempre nos dando o prazerzaço da sua companhia. Muito obrigado por essa audiência maravilhosa. E o coração continua com essa música aqui, ó, do Daniel, Quando o Coração se Apaixona.

0: 1993, Irídio Neu, Mil Razões para Chorar. Tivemos o Negro Solimões de São Paulo, a Belém, agitando a galera aqui no coração. E a primeira do bloco, Daniel, Quando o Coração se Apaixona. Eu vou ter que fazer mais um intervalo aqui na minha produção. Gente, tá gostoso, tá bom demais, audiência bombando, todo mundo curtindo. É isso aí, é o melhor da música sertaneja classe A. O Coração volta na sequência, fica aí.
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2: 1:13.
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7: Bom, não! Demais, não, é sensacional, turma. O Coração Sertanejo pra todo o Brasil, comigo, André Colatti, só modão no seu rádio, viu? Agora tem Zé do Cedro e João do Pinho, Saudade Vai, de 1982.

0: tem o Parada Dura, participação especial de Eduardo Costa, dama, entre aspas, dama do vestido longo. É um popurri bacana que você curtiu aqui na programação. Teodoro Sampaio e Mato Grosso, Quando a Saudade Aperta, tivemos também Tião Carreiro e Pardinho, Viola Apaixonada e a primeira Zé do Cedro e João do Pinho, Saudade Vai. Intervalo chegando rapidinho, eu já volto. Fica aí, tá bom?
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2: 1:30.
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0: E pra você que tá aí agora trabalhando para um Brasilzão sempre pra frente, continue comigo aqui no Coração Sertanejo. Um super fim de semana pra você, pra sua família, pra todos os amigos que se ligam no melhor da música sertaneja classe A. Agora o coração segue com a música de João Neto e Frederico. Poporri pra você, galopeira, vá pro inferno com seu amor, pedaço de poema.

0: Zé de Camargo e Luciano, Amor Selvagem, Paulo Sérgio, participação Jean Giovanni, Fujo de Mim, e a primeira foi aquele popurri de João Neto e Frederico. Olha aí, gente, tá todo mundo curtindo, tá todo mundo ligado, você sintonizado aqui no Coração Sertanejo para todo o Brasil, muito obrigado por essa audiência maravilhosa. Falando nisso, eu preciso fazer mais um intervalo, né, produção? Eu já volto, fica aí, não desgruda do rádio, que o coração tem muito mais pela frente.
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2: 1:44.
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0: É você, sempre nos dando o prazer da audiência. Maravilha, hein? Bombando aqui a audiência do Coração Sertanejo. Ô, compadre, ô, comadre. Vamos nessa aí, amigão. Só modão pra você. Agora tem Vitor e Léo. Ela não vai mais chorar.
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0: Roberta Miranda, Yas Calvão, Pedacinho, 1998, essa música, hein? Rolei pra você, Rick Renner, Ela É Demais, é a Fortuna e Pitangueira, Lembrança, e a primeira foi o Vitor Eliel. Acabou, né, produção? Gente, tudo de bom pra você, um fim de semana abençoado pra toda a sua família e até semana que vem. Eu sou André Colatti, eu fico por aqui com o Coração Sertanejo, vem aí mais um campeão de audiência, tchau!
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2: 2 horas.

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5: Olá, tudo bem com você? Tô chegando, sou Luiz Fernando e tá começando por aqui o Top 30, nossa parada musical semanal com as 30 mais tocadas da semana. Pra começar, tem Felipe e Rodrigo, dois gumes.

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0: Carol G, Bruno Mars, parceria das boas em Still, posição de número 27. Você ouviu também Diego e Arnaldo e Mariana Fagundes, Patrão, posição 29, Ariana Grande, cantora que anunciou que saiu de férias por tempo indeterminado. Hey There, I Made You Love Me, e a primeira foi Dois Gumes, posição de número 30, Felipe Rodrigo. E já já tem mais Top 30 por aqui, eu já volto, tá?
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2: 2:19.
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0: Ó, Matheus e Cauã e Simone Mendes, Meu Silêncio, posição 23 aqui no Top 30. Você ouviu também Léo Foguete Panda, Alguns Defeitos. Henri Freitas, Me Fala Qual Necessidade. E a posição 26, Sinais de Fogo, da Preta Gil. Já já tem mais Top 30 por aqui.
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0: 2:36.
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0: Yuri César, Cheiro de Culpado, 19ª posição. Você ouviu também aqui no Top 30, Grupo Menos é Mais e Pablo com Saudade Inconveniente, Pedro e Benício, Lembrança Boa, e na posição 22 ficou Murilo Ruf com Deixa Aí. E eu volto daqui a pouquinho com mais Top 30 aqui. Só vou tomar uma água. A pausa é super rápida.
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0: 2:51.
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0: Felipe Rodrigo, ignora, 15ª posição. Você ouviu também Murilo Huff e Matheus Fernandes, Só Com Ela. Rapaziada do BTS com Swing na posição de número 17, na 18ª, Huri Fruri de Cat's Eye. E já já tem mais Top 30 pra você.
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2: Hora certa. 3:07. 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

0: Mentor Henrique Mariana Fagundes, modão inglês, 11ª posição. Você ouviu também? Adela com In LA. Paula Fernandes era eu e na 14ª aqui no Top 30, Eu Duvido, Guilherme Benuto e Panda. E o Top 30 volta rápido, não duvida não, tá?
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0: Marília Tavares e Mariana Fagundes. Meu tchau é uma vez só. Sétima posição. Oitava, Ella Langley com Choosing Texas, representando o country norte-americano. Na nona posição, Rincon, Ana Castela e DJ Bosco. Não é pressa, é pressão. E na décima posição, Cat's Eye com Animal. E já já tem mais Top 30 pra você.
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2: 3:36.
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0: Top 30 tá de volta. Na sexta posição tem Country Beat e Mari Fernandes. O peão desse.
1: Sexta posição.

0: Mr. Cristiano, cadeira cativa, terceira posição. Quarta da semana, Panda e MJ Records, eu te seguro. Na quinta, Carol G, Jude Line e Ruzovski com BBY Wow. E na sexta posição, Country Beat, Mari Fernandes com Um Peão Desse. E o peão aqui já volta com a vice, a grande campeã da semana. Não sai daí, não!
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1: Top 30 de volta, segunda posição agora. Geninho e Mariana Fagundes, peão todo tatuado.
0: Segunda.

0: O Grêmio jogou, Gustavo Murilo te ama, viu? Se ligue.
1: Primeiríssimo lugar, João Gustavo e Murilo e Grelo, postinho de gasolina. Na segunda posição ficou Geninho e Mariana Fagundes e o hit Peão todo tatuado. E acabou. Mas não fica triste não, semana que vem tem mais uma edição do Top 30 por aqui com as mais tocadas, é claro. Muito obrigado pela sua audiência, pela sua companhia. Fica na paz e até a próxima edição do Top 30. Aqui, tchau, tchau.
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1: Hora certa. 3:58.
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14: A Alô, nação baileira, salve, salve! Show de banda chegando na programação 97.9 Sentinela FM. É sábado e sábado tem muita coisa boa. As melhores do bailão desfilam por aqui no show de bandas de sábado, pra você ligado sempre com a gente, né? De segunda a sexta, o horário, né? De 16 às 18 horas e sábado também. 16 às 18 horas tem muita música do bailão pra você curtir aqui no show de bandas, pra você ligado na programação da Sentinela FM. Uma excelente tarde, bom fim de semana, obrigado pela sua audiência, obrigado aos nossos apoiadores, nossos parceiros, parceiros do show de bandas, que vão com a gente sempre, dão apoio e claro, a sua audiência. Um grande abraço, bom fim de semana, show de bandas de sabadão mais que especial, já começou, bora de música boa, boa tarde.
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1: Show de bandas 4:11.
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2: É o show de bandas aqui na Sentinela FM 97.9. É sabadão, é fim de semana. E música alegre pra cima, a música do bailão. É bom demais você curtir aqui no nosso show de bandas mais que especial de sábado. Dando aquele esquenta pro seu fim de semana. É aqui no show de bandas, é aqui na 97.9, a Sentinela FM. Então vamos lá, chega de papo. Música boa, show de bandas chegando com mais sucessos do bailão.

0: Alto Astral. 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
1: Show de bandas, 4:30.
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3: Você curte o show de bandas aqui na Sentinela FM 97.9. Avisa todo mundo no grupo que no sabadão tem show de bandas também, pra você curtir música boa do bailão. É por aqui, o endereço certo é aqui. Avisa todo mundo no grupo que show de bandas de sábado já tá no ar, aquele esquenta do seu fim de semana. Aqui você faz e curte, claro, as melhores do bailão. Uma excelente tarde, bom fim de e show de bandas com música boa.

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1: Show de bandas, 4:44.
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5: Estamos por aqui no show de bandas de sábado, para você ligado com a gente na 97.9, a Sentinela FM, como diz os amigos, né? O pessoal fala, a poderosa é a Sentinela FM, trazendo para você uma programação bem bacana. E claro, no sábado, show de bandas também tem para você música boa do bailão para você curtir e claro, seu fim de semana será ainda melhor. Vamos de música boa, chegando mais sucessos do bailão aqui no show de bandas de sábado.

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1: Gente, chegamos ao final do show de bandas neste sabadão, em 97.9 aqui na Sentinela FM. Top 30, chegando na programação para você curtir as melhores também na sequência. Segunda-feira nos falamos a partir das 16 horas. Bom fim de semana, até segunda, tchau!

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4: Pois muito bem, é isso mesmo, você não tá sintonizado errado não, 97.9 é o seu dial, Sentinela FM é a estação e o Show de Bandas é o seu programa de bailão, hein? Estamos no sabadão trazendo música boa, a gente fazendo esse esquenta pro fim de semana, né? Você que tá ligado nos bares, lanchonetes, você que tá lavando o seu carro, você que tá curtindo a nossa programação, um grande abraço e claro, bom fim de semana, música boa, temos de monte aqui no Show de Bandas, por aqui.

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1: Show de Bandas 5:13.
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2: Show de bandas de sábado, você ligado em 97.9. A gente traz pra você música boa no ritmo do bailão. Aquele abraço especial pra você que curte o nosso programa, que curte o nosso trabalho. Obrigado pela sua audiência. Bora de mais sucessos, sucessos do bailão, aqui no show de bandas de sabadão. Até rimou, viu?

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1: Show de banda 5:28.
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1: Muito bem, show de bandas de sábado, trazendo as melhores do bailão pra você curtir aqui na Sentinela FM. Que coisa boa ter você na nossa audiência. Você que tá do outro lado, tá ligado com a gente. Muita gente em família, fazendo aquele encontro em família, é sempre bom. Em família, amigos, botando o papo em dia, se alegrando e, claro, curtindo as melhores do bailão no show de bandas, que, claro, agora vai até às 6, né? É até às 6 da tarde. Show de bandas com muita música boa do bailão e as melhores desfilam por aqui.

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1: Show de bandas 5:40. 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
9: Sentinela FM, Show de Bandas, o casamento perfeito, né? Com as melhores do bailão para você ligado com a gente. Nosso programa que tem mais de 20 anos no ar, a gente traz para você e destaca as melhores do bailão para dar aquela pitadinha de música boa, de música alegre, de música dançante no ritmo do bailão para você que tá ligado com a gente. Forte abraço e bora de música boa aqui no Show de Bandas da Sentinela.

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1: Meus amigos, muito obrigado pela sua audiência. Show de Bandas fica por aqui. Já já, na sequência da programação da Sentinela, tem uma programação bem especial para você que tá ligado com a gente, tá certo? Um grande abraço, bom fim de semana. Segunda-feira ao vivo, 16 horas, tem show de bandas aqui na Sentinela FM. Bom fim de semana, um grande abraço, até segunda.

0: 5:55.
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0: E com o coração leve e cheio de boas lembranças, a gente vai se despedindo por hoje.
1: Mas não fique triste, semana que vem tem mais Flashback da 97 com tudo que você ama.
0: Valeu demais pela sintonia, pela companhia e por viajar no tempo com a gente.
1: Um abraço apertado e até a próxima.
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0: Louvado seja o nosso Senhor Jesus Cristo.
1: Para sempre seja louvado.
0: Irmãos e irmãs, sejam todos bem-vindos e bem-vindas a esta Santa Missa do 24º Domingo do Tempo Comum, assim também como a nossa saudação fraterna a todos os que nos ouvem pela Rádio Sentinela do Vale. 24º Domingo do Tempo Comum. Estamos no mês da Bíblia. Nesta liturgia, somos convidados pelo Senhor bondoso e misericordioso a celebrar a vida nova de seu reino, que se manifesta em todos os que buscam viver a reconciliação e o perdão. No coração dos cristãos, não pode haver lugar para o rancor e a raiva. A participação na Eucaristia nos faça sentir e testemunhar a ação misericordiosa de Deus em favor da humanidade. Convido a todos a ficarem de pé. Vamos acompanhar a procissão de entrada com os nossos coroinhas, acólitos, ministros, presidente da celebração, Frei Pedro, cantando.

0: Irmãos e irmãs, convido a começarmos em nome do Pai, do Filho e do Espírito Santo.
1: Amém.
0: Senhor, que encaminha os nossos corações para o amor de Deus e a constância de Cristo estejam convosco.
2: Bendito seja Deus que nos reuniu no amor de Cristo.
0: Sejam todos muito bem-vindos, bem-vindas, irmãos e irmãs, para esta santa missa com a qual concluímos mais uma semana e agradecidos iniciamos o domingo, o dia do Senhor. Mais uma vez, saudamos todos os que nos acompanham pela Sentinela do Vale, a Santa Missa Dominical aqui da nossa Igreja Matriz, São Pedro Apóstolo e Gaspar. Reunimos-nos como comunidade de fé para celebrar o dia do Senhor. Na escuta da palavra, na comunhão da Eucaristia, atualizamos sempre de novo a presença do Senhor, nosso meio, garantia de nossa vida e salvação. Colocamos convenientemente as várias intenções que temos aqui, muitas inscritas, mas algumas que, de modo especial, o sétimo dia de Laureano Rodrigues, também o primeiro mês de falecimento de Luciana Meirelles e o primeiro ano de falecimento de João Batista de Oliveira, Maria Horaci Medeiros, Rosa de Jesus da Silva, e rendemos graças a Deus pela vida matrimonial dos 50 anos do casal Valdir e Marlete Maria Nicolete. Nesse casal queremos também render graças a Deus por todas as famílias, todos os casais, para que possam ser fortificados no amor e serem sinais do amor de Deus no mundo. Nesse momento queremos abrir o nosso coração ao perdão misericordioso. Toda a palavra de Deus nos fala da imensa misericórdia do Senhor para conosco. O que Jesus disse: quem dentre vós estiver sem pecado, atire a primeira pedra. Reconheçamo-nos humildemente que todos somos pecadores, por isso mesmo convidados a nos perdoar mutuamente lá do fundo do nosso coração. Cada qual agora faça um silêncio profundo no seu coração. Sinta a presença de Deus, que estende a sua mão e o seu coração para de novo nos acolher na graça que nos dá alegria e júbilo para celebrar os santos mistérios.

0: Deus Todo-Poderoso, Pai de infinita misericórdia, tenha compaixão de nós, perdoe os nossos pecados e nos conduza à vida eterna.
1: Amém.
0: E ao céu eleva-se agora o nosso hino de louvor.

Ó Deus, vós que criais e governais todas as coisas, volvei para nós o vosso olhar, e para sentirmos a ação da vossa misericórdia, dai-nos a graça de vos servir de todo o coração. Por nosso Senhor Jesus Cristo, vosso Filho, que é Deus, e convosco vive e reina na

0: até o pecador procura dominá-las. Quem se vingar encontrará a vingança do Senhor, que pedirá severas contas dos seus pecados. Perdoa a injustiça cometida por teu próximo. Assim, quando orares, teus pecados serão perdoados. Se alguém guarda raiva contra o outro, como poderá pedir a Deus a cura? Se não tem compaixão do seu semelhante, como poderá pedir perdão a Deus dos seus pecados? Se ele, que é um mortal, guarda rancor, quem é que vai alcançar perdão para os seus pecados? Lembra-te do teu fim e deixa de odiar. Pensa na destruição e na morte, e persevera nos mandamentos. Pensa nos mandamentos, e não guardes rancor ao teu próximo. Pensa na aliança do Altíssimo, e não leves em conta a falta alheia. Palavra do Senhor.
1: Graças a Deus.

0: Leitura da carta de São Paulo aos Romanos. Irmãos, ninguém dentre nós vive para si mesmo ou morre para si mesmo. Se estamos vivos, é para o Senhor que vivemos. Se morremos, é para o Senhor que morremos. Portanto, vivos ou mortos, pertencemos ao Senhor. Cristo morreu e ressuscitou exatamente para isto, para ser o Senhor dos mortos e dos vivos. Palavra do Senhor.
1: Graças a Deus. Aclamemos o Santo Evangelho cantando.

0: O Senhor esteja convosco.
1: Ele está no meio de nós.
0: Proclamação do Evangelho de Jesus Cristo segundo São Mateus.
1: Glória a vós, Senhor.
0: Naquele tempo, Simão Pedro aproximou-se de Jesus e perguntou: Senhor, quantas vezes devo perdoar se meu irmão pecar contra mim? Até 7 vezes? Jesus respondeu: não te digo até 7 vezes, mas até 70 vezes 7. Porque o reino dos céus é como um rei que resolveu acertar as contas com seus empregados. Quando começou o acerto, levaram-lhe um que lhe devia uma enorme fortuna. Como o empregado não tivesse com que pagar, o patrão mandou que fosse vendido como escravo, junto com a mulher e os filhos e tudo o que possuía, para que pagasse a dívida. O empregado, porém, caiu aos pés do patrão e, prostrado, suplicava: dá-me um prazo e eu te pagarei tudo. Diante disso, o patrão teve compaixão, soltou o empregado e perdoou-lhe a dívida. Ao sair dali, aquele empregado encontrou um dos seus companheiros que lhe devia apenas 100 moedas. Ele o agarrou e começou a sufocá-lo, dizendo: paga o que me deves. O companheiro, caindo aos seus pés, suplicava: dá-me um prazo e eu te pagarei. Mas o empregado não quis saber disso. Saiu e mandou jogá-lo na prisão até que pagasse o que devia. Vendo o que havia acontecido, os outros empregados ficaram muito tristes, procuraram o patrão e lhe contaram tudo. Então o patrão mandou chamá-lo e lhe disse: empregado perverso, eu te perdoei toda a tua dívida, porque tu me suplicaste. Não devias tu também ter compaixão do teu companheiro, como eu tive compaixão de ti? O patrão indignou-se e mandou entregar aquele empregado aos torturadores até que pagasse toda a sua dívida. É assim que o meu Pai, que está nos céus, fará convosco, se cada um não perdoar de coração ao seu irmão. Palavra da salvação.
1: Glória a vós, Senhor.
0: Podemos sentar, irmãos e irmãs. Diante dessa palavra, desse evangelho, nós só podemos exclamar como o salmista, no salmo que nós recitamos, cantamos: assim elevava ao céu. O Senhor é bondoso, o Senhor é compassivo, o Senhor é carinhoso. Com esta afirmação, nós somos conduzidos a esse coração de Deus e Pai, infinitamente misericordioso, sempre pronto para o perdão, sempre pronto para nos reconduzir no caminho quando nós erramos, quando nós caímos, quando nós pecamos. Porque, como diz o apóstolo Paulo, ele é rico em misericórdia, sempre pronto, sempre aberto para nos acolher novamente no seu coração. Creio que sejam esses os sentimentos que devem animar também nós nessa Eucaristia, quando concluímos uma semana, quando iniciamos o domingo, o dia do Senhor. Acolhemos a todos mais uma vez, bendizendo a Deus pela sua presença, bem como os que nos acompanham na transmissão pela Rádio Sentinela do Vale, a celebração do domingo, o dia do Senhor. Nessa confiança também trazemos mais uma vez as intenções, unindo a nossa fé com a nossa vida de cada dia, no qual nós fazemos experiências diárias da dor e das alegrias, das esperanças e das angústias. Assim sendo, hoje fazemos a memória da passagem no 7º dia de Laureano Rodrigues, em comunhão com a família ainda tão recente, experimentando esta dor da partida. No 30º dia de Luciana Meirelles, no primeiro ano, aliás, também de João Batista Oliveira, de Maria Horaci Medeiros e de Rosa de Jesus da Silva, no primeiro ano de falecimento. O tempo vai se encarregando também de integrar na vida aqueles momentos mais dolorosos e que se tornam também sinais de vida nova e esperança. Mas um momento muito feliz na vida de uma família é a celebração. Celebração da vida, celebração do amor, e hoje 50 anos de vida matrimonial de Valdir e Marilete Maria Nicolette. Então bendizemos a Deus por esse amor fiel e perseverante, e que o Senhor possa ir completando nas suas vidas aquilo que ele começou quando pela primeira vez se encontraram, e quando no decorrer dos 50 anos experimentaram, entre as alegrias e tristezas, a saúde e a doença, de que o amor é mais forte do que a morte. São os grandes motivos, além daqueles que nós trazemos também em nosso coração. Cada fiel, cada irmão e irmã, coloque também seu pedido, sua intenção, mas sobretudo a sua grande ação de graças pela vida e pelos dons que ele concedeu. A palavra de Deus sempre nos ilumina, como nós vimos hoje, mas nesse dia, neste domingo, com certeza mais do que nos outros domingos, ela é mais altamente exigente e ao mesmo tempo que é clara e objetiva. A palavra nos apresenta então essa mensagem que nos faz refletir profundamente. Ora, quem experimenta o perdão e a misericórdia de Deus precisa também aprender a perdoar os seus semelhantes. É o que nos traz a palavra do Senhor. E aí nós vamos ver alguns exemplos. Primeira leitura do livro do Eclesiástico, que é um outro nome do autor que escreveu esse livro. Se escreveu mais ou menos um século antes do nascimento de Jesus, num contexto bastante difícil para o povo judeu, que estava sob a dominação grega. E o império grego impunha sobre os povos dominados a sua cultura, a sua religião e os costumes. Em meio a isso, o povo precisava buscar manter-se fiel, sobretudo a fidelidade e a fé monoteísta, a fé no Deus único, a fé no Deus Javé, como era denominado. E aí então o autor, ele apresenta toda a sabedoria dele e a sabedoria que ele recolhia do povo. Então, diante das situações, ele faz uma observação: como podemos pedir a Deus misericórdia se guardamos rancor contra nossos irmãos e irmãs? E ele vai discorrendo no texto, como vimos, e convida a deixar de lado todo o ressentimento de vingança. E conclui com uma imagem muito significativa. Diz ele assim: lembra-te do teu fim e deixa de odiar. Qual é esse fim? O fim é a morte, é a nossa vida. Lembra-te do teu fim e deixa de odiar. Pensa na destruição e na morte e persevera nos mandamentos. Portanto, é um exame de consciência para todos nós, porque todos nós sentimos a fragilidade humana, fomos feitos do barro, e por isso precisamos nos deixar modelar pelo divino artista que é Deus, para buscar a sua imagem e semelhança, que é todo amor e toda misericórdia. Aí o evangelho também vem ao encontro do mesmo tema. Jesus está no seu quarto grande ensinamento, chamado aqui o discurso, o sermão da comunidade. Como ele havia feito a grande pregação no Sermão da Montanha, apresentando a nova lei, a lei do amor. Depois ele fez o grande ensinamento da missão, onde escolhe os apóstolos para constituírem a igreja e o novo povo de Deus, e os envia em missão, e nessa missão também nós somos colaboradores. No terceiro grande ensinamento, as parábolas, onde ele mostra a presença silenciosa de Deus no mundo, a quem chama reino de Deus. Agora no quarto, ele mostra os fundamentos da vida cristã. O que que nós precisamos como comunidade para caminharmos em harmonia, não obstante hajam os conflitos, as diferenças que são próprias, são naturais de um grupo humano, mas que podemos superá-las através do evangelho, da mensagem de Cristo. Então, nesse contexto, falando sobre o perdão, Simão Pedro pergunta: Senhor, quantas vezes devo perdoar se o meu irmão pecar contra mim? Até 7 vezes. Por que que ele faz e pergunta até 7 vezes? Que havia uma concepção no povo judeu que Deus perdoaria até 3 vezes uma ofensa nossa. Já 4 vezes seria uma possibilidade também de nós outros perdoarmos os nossos irmãos, os que nos ofenderam. Agora, São Pedro, ele quer ser um pouco mais generoso. Quem sabe perdoarmos 7 vezes? E aí vem a resposta surpreendente de Jesus: não 7 vezes, mas até 70 vezes 7. Aqui não é questão de cálculo matemático e nem precisamos perder tempo com isso. É uma figura de linguagem, número simbólico. 7, 70 sempre simboliza totalidade. Ou seja, Jesus diz que o perdão deve ser ou não deve ter limites. E o perdão não tem limites quando nasce de um coração que sente verdadeiramente a misericórdia de Deus. O que que é misericórdia? Misericórdia é uma palavra latina, vem da origem latina, que tem 2 termos: miserere, misérias, e cordes, coração. Ou seja, é um coração capaz de se voltar para as misérias e as fraquezas dos seus irmãos e para as suas fraquezas. Quem é que primeiro faz isso? É Deus. Deus é o primeiro que olha para as nossas misérias, por isso ele é rico em misericórdia, infinitamente misericordioso. E Jesus, através do evangelista São Lucas, nos coloca esse ideal: sede misericordiosos como o Pai do céu é misericordioso. Que em Mateus vai aparecer numa formulação diferente, mas o mesmo sentido: sede perfeitos como o Pai do céu é perfeito. Ou seja, a perfeição para Deus é ser misericordioso, é ser capaz de olhar para o outro, porque também cada um de nós sente as nossas fragilidades, os nossos limites e fraquezas humanas. É diante dessa resposta que Jesus então ilustra com essa comparação. É a pedagogia de Jesus, a metodologia de comparações tiradas da vida real. E aqui ele usa um costume do mundo empresarial. Um patrão tinha muitos empregados e um deles devia uma soma incalculável, impagável. E o patrão então resolveu acertar contas e chamou os empregados e chamou esse que devia uma grande quantidade, e ele, não tendo com que pagar, suplicou de joelhos que pagaria tudo. É claro que não conseguiria, e diante dessa súplica o patrão se inclina e perdoa a dívida. Quem é esse patrão? É Deus. É Deus que se inclina sobre nós. Nós temos uma dívida impagável. Quem é que pagou por nós a dívida? Jesus. São Pedro vai dizer: não com ouro e prata, mas com o sangue precioso do Redentor. Então Jesus já pagou a nossa dívida, por isso nós podemos ser salvos. Esse patrão que perdoa o empregado é Deus que nos perdoa. Mas Jesus conclui: esse empregado saiu dali e não foi capaz de perdoar uma pequenina dívida do seu companheiro. Ou seja, e quem é que é esse empregado? Muitas vezes somos também nós. Recebemos muito, mas quem sabe temos dificuldade em retribuir. Então a parábola nos mostra que Deus perdoa muito mais do que nos imaginamos. Por isso também nós somos chamados a ter esse coração misericordioso. E Jesus deixou claro no Pai Nosso a oração mais completa e a única que ele nos ensinou, onde ele nos pede na segunda parte, além de pedir o reino para nós, a vontade do Pai, o pão de cada dia, ele nos pede que sejamos capazes de perdoar como Deus nos perdoa. Que de hoje em diante, ao rezar o Pai Nosso, sempre lembremos disso: perdoai-nos as nossas ofensas como nós perdoamos a quem nos tem ofendido. Concluindo, podemos perguntar: o que é perdoar? Dentro da palavra perdoar, do latim perdonare, quer dizer doar-se totalmente. O perdão é uma doação. A gente ou faz ou não faz. Ele não é pela metade, ele é total, senão não é perdão. É perdoar, perdonar. Perdoar não significa concordar com o erro de ninguém e nem com aquele que errou. Perdoar também não significa ignorar as injustiças, o que acontece por aí afora. Mas perdoar significa não permitir que a mágoa e o ressentimento e o desejo de vingança tome conta do nosso coração. Isso atrapalha, isso é um obstáculo. Se o coração pode ser comparado como que um quarto onde você tem suas móveis, a cama, o armário, ali você coloca o que é necessário, e se você colocar algo que não é necessário, vai atrapalhar. O perdão também é assim. O coração é como uma caixa. Você deve colocar dentro dele o que é preciso, os bons sentimentos. O que não for bom vai ser um atrapalho, vai impedir que a graça de Deus haja em nós. Por isso, como dizia há pouco, perdoar é um caminho. Nós não nascemos pronto, ninguém de nós consegue perdoar totalmente. Precisamos do tempo. Podíamos dizer assim, que há feridas que só o tempo cicatrizam. Também na nossa vida cristã, na nossa vida humana, familiar, nas nossas convivências, relacionamentos, muitas vezes temos feridas que somente o tempo vai nos curando. O que que nos ajuda a curar? A palavra. A palavra de Deus que está aqui entronizada desde o primeiro dia de setembro. O Salmo 118, 119, que é o maior salmo da Bíblia, logo nos primeiros versículos ele diz: tua palavra, Senhor, é uma lâmpada para os meus passos, é uma luz em meu caminho. É ela que vai nos ajudar onde, como e por onde caminhar. E sobretudo ela vai nos ajudar a pedir ao Senhor que sejamos misericordiosos como o Pai do céu. Amém. Creio em Deus Pai,
1: Criador do céu e da terra, e em Jesus Cristo, seu único Filho, nosso Senhor, que foi concebido pelo poder do Espírito Santo, nasceu da Virgem Maria, padeceu sob Pôncio Pilatos, foi crucificado, morto e sepultado, desceu à mansão dos mortos, ressuscitou ao terceiro dia, subiu aos céus, está sentada à direita de Deus Pai Todo-Poderoso, onde há de vir a julgar os vivos e os mortos. Creio no Espírito Santo, na Santa Igreja Católica, na comunhão dos santos, na remissão dos pecados, na ressurreição da carne, na vida eterna. Amém.
0: Irmãos e irmãs, ao Senhor misericordioso e compassivo, dirijamos com confiança as nossas preces, dizendo:
1: Senhor, ensinai-nos a amar e perdoar,
2: para que a Igreja seja sempre a casa paterna onde os fiéis se reúnem para a participação na Eucaristia como remédio generoso e alimento para os fragilizados. Rezemos:
1: Senhor, ensinai-nos a amar e perdoar,
2: para que os governantes e os candidatos a cargos públicos se preocupem em criar condições favoráveis à construção do bem comum, que garanta frutos de vida digna para todos, rezemos.
1: Senhor, ensinai-nos a amar e perdoar.
2: Para que os cristãos que se utilizam dos meios digitais promovam o respeito entre as pessoas, livres de tentação de espalhar o rancor e a discórdia para ganhar seguidores, rezemos.
1: Senhor, ensinai-nos a amar e perdoar.
2: Para que em nossas famílias sejam cultivados o diálogo, o perdão, a acolhida respeitosa entre todos os seus membros, rezemos.
1: Senhor, ensinai-nos a amar e perdoar.
0: Mais uma vez, então, fazemos a memória dos falecidos. Hoje, o sétimo dia de Laureano, também o primeiro mês de Luciana Meireles, o primeiro ano de João Batista, de Maria Horaci, de Rosa de Jesus. E também louvamos, agradecemos, rendemos graças pela vida matrimonial de Valdir e Marlete Maria. Colocamos também todas as intenções especiais, particulares, familiares, pelas vocações na igreja, por todos os enfermos e doentes, pela paz no mundo. Tudo isso os pedimos ao Pai por Cristo nosso.
1: Amém.
0: Sentados.

0: Orai, irmãos e irmãs, para que o meu e o vosso sacrifício seja aceito por Deus Pai Todo-Poderoso.
1: Receba, o Senhor, por tuas mãos este sacrifício para a glória do seu nome, para o nosso bem e de toda a sua santa igreja.
0: Inclinai, Senhor, as nossas súplicas e acolhei benigno as oferendas dos vossos fiéis, a fim de que os dons que cada um trouxe em vossa honra sirvam à salvação de todos, por Cristo nosso Senhor.
1: Amém.
0: Senhor esteja convosco.
1: Ele está no meio de nós.
0: Orações ao alto.
1: O nosso coração está em Deus.
0: Demos graças ao Senhor, o nosso Deus.
1: É nosso dever e nossa salvação.
0: Na verdade, é digno e justo louvar-vos graças e cantar vossos louvores, Deus Pai Todo-Poderoso, por tudo que operais neste mundo, por Cristo nosso Senhor. No meio da humanidade dividida por inimizades e discórdias, sabemos por experiência que vós levais as pessoas a se converter e buscar a reconciliação. Pelo vosso Espírito Santo, moveis os corações, de modo que os inimigos voltem amizade, os adversários se deem as mãos e os povos procurem reencontrar a paz. É também obra de vosso poder, ó Pai, quando o ódio é vencido pelo amor, a vingança dá lugar ao perdão e a discórdia se converte em mútua afeição. Por isso, com os coros celestes, nós vos damos graça sem cessar e proclamamos aqui na terra a vossa glória, cantando a uma só voz.

0: Pai onipotente, louvado sois por vosso Filho Jesus Cristo, que veio em vosso nome. Ele é a palavra da salvação para a humanidade, a mão que estendeis aos pecadores e o caminho pelo qual nos é concedida a vossa paz. Quando vos abandonamos por nossos pecados, vós nos reconduzistes à reconciliação por vosso Filho, que por nós entregastes à morte para que voltássemos a vós e nos amássemos uns aos outros. E agora, celebrando a reconciliação que Cristo nos trouxe, vos pedimos. Podemos ajoelhar. Santificai essas oferendas pela efusão do Espírito Santo, a fim de que se torne o corpo e o sangue do vosso Filho, que nos mandou celebrar estes mistérios.
1: Enviai o vosso Espírito Santo
0: antes de dar a vida para nos libertar. Estando à mesa, Jesus tomou o pão em suas mãos, pronunciou a bênção e ação de graças, partiu e o deu a seus discípulos, dizendo: tomai todos e comei, isto é meu corpo, que será entregue por vós.

Do mesmo modo, naquela noite, ele tomou o cálice da bênção em suas mãos e, proclamando a vossa misericórdia, o deu aos seus discípulos, dizendo: tomai todos e bebei. Este é o cálice do meu sangue, é o sangue da nova e eterna aliança, que será derramado por vós e por todos para a remissão dos pecados. Fazei isto em memória de mim.

0: É o sangue de Cristo derramado que nos paga a nossa dívida e nos eleva à dignidade de filhos e filhas. Por isso, mistério da fé para a salvação do mundo.
1: Salvador do mundo, salvai-nos. Vós que nos libertastes pela cruz e ressurreição.
0: Fazendo, pois, memória da morte e a ressurreição do vosso Filho, que nos deixou esta prova de amor, nós vos oferecemos aquilo que nos destes, o sacrifício da perfeita reconciliação.
2: Aceitai, ó Senhor, a nossa oferta.
0: Pai Santo, neste banquete salvífico, suplicantes vos pedimos, aceitai-nos também com vosso Filho e dai-nos o seu Espírito, para que nos liberte de tudo que nos separa uns dos outros.
1: O Espírito nos una num só corpo.
0: Ele faça da vossa igreja sinal de unidade do gênero humano e instrumento da vossa paz. E nos concede em comunhão com o Papa Leão e o nosso Bispo Rafael, os bispos do mundo inteiro e todo o vosso povo.
1: Lembrai-vos, ó Pai, da vossa igreja.
0: Ó Pai, que agora nos reunistes à mesa do vosso Filho, congregai-nos também na ceia da comunhão eterna, nos novos céus e nova terra, onde brilha a plenitude da vossa paz, junto com a gloriosa Virgem Maria, Mãe de Deus, São José, os apóstolos e todos os santos, com São Pedro, São Paulo, São Francisco, com Clara de Assis, Santo Antônio, todos os santos e santas, e nossos irmãos e irmãs e as pessoas de todos os povos e línguas que morreram na vossa amizade, em Cristo Jesus, Senhor nosso. Por Cristo, com Cristo e em Cristo, a vós, Deus Pai Todo-Poderoso, na unidade do Espírito Santo, toda honra e toda glória, por todos os séculos dos séculos. Amém. Amém. A oração que o Senhor nos deixou, quero agora mais uma vez recordar a mensagem que Ele nos trouxe no Evangelho do perdão, da misericórdia. Pai nosso que estais no céu, santificado seja o vosso nome. Venha a nós o vosso reino, seja feita a vossa vontade, assim na terra como no céu. O pão nosso de cada dia nos dai hoje, perdoai-nos as nossas ofensas, assim como nós perdoamos a quem nos tem ofendido, e não nos deixeis cair em tentação, mas livrai-nos do mal. Livrai-nos de todos os males, ó Pai, dai-nos hoje a vossa paz. Ajudados pela vossa misericórdia, sejamos sempre livres do pecado, protegidos de todos os perigos, enquanto aguardamos a feliz esperança e a vinda do nosso Salvador Jesus Cristo.
1: Vosso é o reino, o poder e a glória para sempre.
0: Senhor Jesus Cristo, disseste aos vossos apóstolos: eu vos deixo a paz, eu vos dou a minha paz. Não olheis os nossos pecados, mas a fé que anima a vossa igreja. Dá-lhe, segundo o vosso desejo, a paz e a unidade. Vós que sois Deus, com o Pai e o Espírito Santo.
1: Amém.
0: Que a paz do Senhor esteja sempre convosco.
1: O amor de Cristo

0: E a Eucaristia é o alimento para os fracos, sobretudo que buscam a força, que buscam o alimento capaz de os sustentar nas tentações e fraquezas. Quem come minha carne e bebe o sangue de Jesus permanece em mim e eu nele. Eis o Cordeiro de Deus que tira o pecado do mundo.
1: Senhor, eu não sou digno que entreis em minha morada, mas dizei uma palavra e sereis.
0: Corpo e sangue de Cristo nos guardem para a vida eterna.
1: Amém.

fazendo nosso momento especial de encontro silencioso com o Senhor. Quão preciosa é vossa misericórdia, Senhor. Os filhos dos homens refugiam-se à sombra de vossas asas. Salmo 35. Oremos.

0: Senhor, o vosso dom celeste penetre em nossas mentes e nossos corpos, para que em nós prevaleça sempre, não o sentimento, mas a força deste sacramento. Por Cristo nosso Senhor. Podemos-nos sentar. Apenas um comunicado, lembrando que neste final de semana está acontecendo a grande festa na comunidade Virgem de Nazaré, no Gasparinho, em honra à sua padroeira. Amanhã, domingo, às 9h30, missa em honra à padroeira Nossa Senhora Virgem de Nazaré. A comunidade convida você e sua família a participar deste momento de fé, oração e confraternização. Agora temos, ainda lembrando, o movimento de irmãos comunica, hoje realizou a sua pastelada e continua até às 21 horas. Você pode adquirir então seu pastel, já como um momento, um lanche para o final do dia, no valor de R$7, né? Agora queremos também contemplar com a mensagem o sétimo dia de Laureano Rodrigues. Já rezamos, já colocamos no altar de Deus e mais uma vez renovamos a entrega. Pedimos que a família, se tiver alguém, venha buscar aqui a mensagem. Nós podemos permanecer sentados mesmos. Queremos invocar sempre de novo a Santíssima Mãe, que ao lado de Jesus também nos ajuda a conduzir para o seu reino. Ave Maria,
1: cheia de graça, o Senhor é convosco. Bendita sois vós entre as mulheres, e bendito é o fruto do vosso ventre, Jesus. Santa Maria, Mãe de Deus, rogai por nós, pecadores, agora e na hora de nossa morte. Amém.
0: Glória ao Pai, ao Filho e ao Espírito Santo,
1: como era no princípio, agora e sempre. Amém.
0: Queremos também convidar o casal que está celebrando as bodas de ouro, o casal Valdir, né, e Maria, como é? Cinquenta anos, né, boda de ouro, a Marlete Maria, né, e o seu Valdir. Vocês têm filhos aqui também hoje? Vem aqui, filhas. Netos também, vem aqui. Um momento muito especial. A alegria é de Valdir e Marlete e Maria, mas a alegria se estende à família toda que constituíram e também à comunidade. Louva e agradece a Deus. Cada casal também renove a alegria de ser fiel no amor, no matrimônio. Agora então, pode vir aqui. O casal, um pouco de frente. Isso. Bendito sois, Senhor, porque na alegria e na tristeza, eles, vossos servos, Valdir e Marlete e Maria, sempre contaram com a vossa presença. Nós vos pedimos, continuai ajudando-os a conservarem fielmente o seu amor, para serem dignas testemunhas da aliança que fizestes um dia com a humanidade. Por isso, o Senhor vos guarde, o Senhor vos acompanhe durante todos os dias da vossa vida, nas aflições seja o vosso consolo, na prosperidade a vossa assistência, e conserve o vosso lar na abundância de suas bênçãos. Por Cristo nosso Senhor.
1: Amém.
0: Queremos renovar a bênção sobre as alianças. São alianças novas ou são as mesmas?
2: As mesmas.
3: Nunca saiu do dedo.
0: Nunca saiu do dedo. Fidelidade, amor, compromisso. Senhor, aumentai e santificai o amor desses vossos filhos e aqueles que um dia entregaram estas alianças um ao outro em sinal de fidelidade, cresçam sempre na graça deste sacramento. Em nome do Pai, do Filho e do Espírito Santo. Amém. Uma salva de palmas para eles.

0: rezemos para ele, por eles também uma Ave Maria. Ave Maria,
1: cheia de graça, o Senhor é convosco. Bendita sois vós entre as mulheres, e bendito é o fruto do vosso ventre, Jesus. Santa Maria, Mãe de Deus, rogai por nós, pecadores, agora e na hora de nossa morte. Amém.
0: Rogai por nós, Santa Mãe de Deus,
1: para que sejamos dignos das promessas de Cristo.
0: Concluindo, queremos bendecer a Deus pela sua presença, pelos serviços e ministérios realizado nessa liturgia que nos elevou a Deus e agora a bênção final, agradecendo mais uma Sentinela do Vale que levou ao ar a Santa Missa. O Senhor esteja convosco.
1: Ele está no meio de nós.
0: E a bênção de Deus Todo-Poderoso, Pai, o Filho e o Espírito Santo, desça sobre vós, permaneça para sempre.
1: Amém.
0: Desejo a todos uma boa noite e amanhã bom domingo com a semana abençoada. Ide em paz e Ele vos acompanhe. Graças a Deus.

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A Santa Missa volta nesse domingo, a partir das 8 horas. Até lá!

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Estamos com você no Paradão da Sentinela. Vem aí boa música. Zé do Cedro e João do Pinho, Amor Precipitado. Henrique Guilherme e Marília Mendonça, Mal Feito. Gino e Geno, Perguntando a Deus.

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10: É o Paradão da Sentinela que você ouve aqui pela Sentinela do Vale. Nestor e Nestorzinho, Valentão, Liu e Léo, o Milagre da Bíblia, Tubarão e Seresteiro, Mula Baiana.

0: essa. Para mim, essa Bíblia não tem valor algum, a não ser para embrulhar mercadoria em suas folhas aqui no balcão. E, afinal de contas, a Bíblia é minha e o senhor não tem nada com isso. Eu faço dela o que eu quiser, está certo?
1: Meu amigo, o senhor ignora que este livro é a escritura sagrada, onde estão os ensinamentos de Deus, que todos devem seguir? É a Bíblia Santa que Deus deixou para a humanidade, onde encontramos a fé, a esperança, o caminho da verdade. E você fica rasgando suas folhas sem nenhuma necessidade. Um homem que não reconhece as palavras santas da Bíblia deve morrer sem piedade alguma. Por isso que está minha arma e vou lhe matar. Defenda-se!

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1: Vamos dar sequência ao Paradão da Sentinela. Baltazar e Martinho, Eleitor Envergonhado, Divino e Donizete, Laço Dobrado, João Mulato e Douradinho, Golpes da Vida.

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10: 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Tiago Viola e Carlos Lima, Presídio da Paixão, Carlito e Baduí, Põe Outra em Meu Lugar. Daniel Viola e Manuel, preservando as tradições.